0: tranquilidade, segundo o balanço das forças de segurança que atuaram em todo o país.
1: As principais ocorrências registradas se referem à propaganda eleitoral irregular e tentativa de compra de votos.
0: E os eleitores não tiveram dificuldades para chegar aos locais de votação.
2: Mais de 321 mil profissionais foram mobilizados em todo o país para garantir a segurança das eleições de 2026. O ministro da Justiça e Segurança Pública, Wellington César Lima, destacou o trabalho conjunto do efetivo, que reúne agentes de forças estaduais, Polícia Federal, Tropa de Contingência, Polícia Rodoviária Federal e Força Nacional.
3: Demonstra muita integração, muita coordenação das forças de segurança e os números de fato são muito pequenos, muito irrisórios no que diz respeito às ocorrências de maior relevo.
2: De acordo com a Polícia Federal, foram apreendidos R$ 2.850.000 em bens e valores durante a atuação no primeiro turno das eleições. Até o fim do domingo de votação, foram instaurados 49 inquéritos policiais e 204 pessoas foram conduzidas para as delegacias. O delegado Henrique Oliveira Santos, chefe da Divisão de Repressão a Crimes Eleitorais, falou sobre as principais infrações cometidas.
4: O crime que, por exemplo, mais aconteceu, né, o crime de propaganda irregular no dia das eleições, que já era algo esperado. O segundo crime que mais ocorreu no Brasil inteiro foi o crime de compra de votos.
2: A Polícia Rodoviária Federal também divulgou o balanço. O chefe da comunicação social da PRF, Alexandre Castilho, destaca que além do patrulhamento de rodovias, os agentes atuaram na prevenção e no combate a crimes associados ao processo eleitoral.
5: A PRF registrou quase R$ 1 milhão em dinheiro vivo e cheques bancários. Ainda houve duas interceptações de ônibus que transportavam eleitores irregularmente.
2: A PRF também restringiu no domingo de eleição o tráfego de veículos de grande comprimento e de cargas superdimensionadas. Segundo a corporação, a medida contribuiu para evitar congestionamentos. Reportagem Gabriela Noronha.
1: E termina hoje o prazo para retirar o saldo em sites ou aplicativos de bets.
0: Com a proibição dos jogos, as plataformas de apostas deixam de operar em todo o país a partir de amanhã.
1: Caso o apostador não retire o saldo a tempo, o valor será devolvido pelos bancos a partir do próximo final de semana.
2: São mais de R$ 1.300.000 que ainda aguardam resgate nos sites e aplicativos de bets. O prazo termina às 23h59 desta segunda-feira. A partir desta terça-feira, os sites e aplicativos deixam de operar, conforme o cronograma de implementação da medida provisória que proibiu as bets no Brasil. A orientação para os usuários é acessar as plataformas em que tem cadastro e solicitar a retirada, ainda que o valor seja pequeno. É a situação da maioria das contas. 96% delas tem saldo abaixo de R$ 25,00. E quem possui contas em mais de uma empresa deve conferir em cada uma delas. Os valores que não forem retirados voluntariamente dentro do prazo serão devolvidos pelos bancos entre 9 e 14 de outubro. Caso haja algum impedimento para restituição, a partir de 14 de outubro, os recursos serão transferidos à Caixa Econômica Federal, que ficará responsável pela devolução aos apostadores. Graziela Mendonça para a Voz do Brasil.
0: E o Ministério da Fazenda definiu regras e prazos para encerramento das atividades das empresas de apostas que não possuem mais autorização para funcionar no país.
1: De acordo com portaria publicada pela pasta, as empresas têm até a próxima quarta-feira para enviar saldos finais das contas dos usuários. O levantamento deve considerar os valores que os usuários podem resgatar até hoje.
0: E as plataformas têm até o dia 15 de dezembro para regularizar todas as pendências financeiras referentes ao período em que estiveram em funcionamento.
1: A portaria também exige que as empresas mantenham os dados cadastrais atualizados e tenham um representante legal no Brasil para cuidar de possíveis pendências.
0: Estamos no Outubro Rosa, mês de conscientização sobre o câncer de mama.
1: O movimento reforça informações sobre fatores de risco, métodos de prevenção e apoio às mulheres diagnosticadas.
0: Este ano, o Instituto Nacional do Câncer reforça a importância dos exames para a detecção precoce da doença.
6: Antônia

0: Josimária de Oliveira Lima, moradora do Rio de Janeiro, descobriu um câncer de mama no finalzinho de 2015 e em 2016 operou o tumor. Fez quimioterapia e ainda hoje segue em acompanhamento no Instituto Nacional do Câncer, o INCA. Para ela, a doença não representou o fim, mas um recomeço.
1: Hoje eu estou bem, graças a Deus. Comecei a ter uma vida diferente. Você aprende a se valorizar, você aprende a se amar.
0: De acordo com o Instituto Nacional de Câncer, o INCA, o câncer de mama é o mais comum entre as mulheres do Brasil e no mundo. A doença se manifesta de várias formas, como, por exemplo, o aparecimento de nódulos, alterações na pele da mama, que fica com aparência de casca de laranja, e secreções no mamilo. O INCA estima 78 mil novos casos de câncer de mama no ano até 2029 e que a detecção precoce da doença é um fator determinante para a cura, como falou a chefe da divisão de detecção precoce do INCA, Renata Maciel.
2: Então, ficar sempre atenta, tocar as suas mamas, sentiu algo diferente, procure o mais rápido possível, porque o diagnóstico precoce ele também permite empregos de terapias menos invasivas, né? menos agressivas, e assim a gente consegue também ter maior chance de cura.
0: O Sistema Único de Saúde oferece gratuitamente todo o tratamento para o câncer. Reportagem Cleide Lopes.
3: E hemocentros de todo o país contarão com recursos federais para a qualificação de serviços.
4: Uma portaria assinada pelo Ministério da Saúde estabelece incentivo federal mensal para aprimorar serviços de hemoterapia.
3: A medida também faz parte das ações para fortalecer a produção nacional de medicamentos derivados do sangue, como a imunoglobulina.
4: O Brasil firmou acordo para ampliar o fornecimento e a transferência de tecnologia do medicamento.
5: A portaria estabelece incentivo federal mensal aos hemocentros de todas as unidades da federação. A medida também prevê melhorias na estrutura dos hemocentros, nos equipamentos e nas condições de processamento e conservação do plasma, componente do sangue utilizado na produção de medicamentos. Além da portaria, também foi anunciado um acordo para ampliar a produção de imunoglobulina e alcançar a fabricação 100% nacional do medicamento, utilizado no tratamento de imunodeficiências, infecções bacterianas e alguns tipos de câncer do sangue. Para isso, a empresa brasileira de hemoderivados e biotecnologia, Hemobras, firmou um acordo de cooperação com a empresa chinesa Tiantan Bio. A parceria prevê a cooperação para o registro no país de uma imunoglobulina humana de uso intravenoso. O ministro da Saúde, Alexandre Padilha, comentou a importância desse tipo de acordo de cooperação.
6: Quando a gente tem uma rede mais consolidada, com mais capacidade de incorporação tecnológica, então a gente consegue ter parcerias internacionais e nacionais tão potentes.
5: A Tiantan Bio também vai apoiar a Hemobras na modernização de sistemas e processos, com ações nas áreas de transformação digital, automação e gestão inteligente. Reportagem, Márcia Fernandes.
3: Outubro é também o mês do idoso, um período para dar visibilidade às pautas relacionadas aos direitos das pessoas com mais de 60 anos.
4: No Brasil, essa população cresceu 11,3% em 2012 para 16,6% em 2025, mostrando uma tendência de envelhecimento populacional.
3: Os dados são da síntese de indicadores sociais, realizada pelo Instituto Brasileiro de Geografia e Estatística, o IBGE.
4: E nós conversamos com a pesquisadora Denise Freire, responsável pelo estudo, para saber mais sobre o retrato que ele mostrou da população com mais de 60 anos no Brasil. Acompanhe.
3: Olá, doutora Denise Freire, prazer ter a senhora conosco aqui, bem-vinda à Voz do Brasil. A senhora que conduziu aí a síntese dos indicadores sociais do IBGE, que apurou alguns dados sobre envelhecimento da população, e aí a gente quer falar um pouco sobre isso hoje. O principal dado aqui que eu gostaria de começar trazendo é o que trata da população com mais de 60 anos, que cresceu cerca de 53% entre 2012 e 2025, né? A pesquisa apurou o que provocou esse aumento da população idosa, doutora?
7: Olá, é um prazer participar com vocês dessa entrevista. O estudo da síntese mostrou, né, esse aumento da população idosa do período 2012 a 2024. Né? Esse é um aumento que possui vários fatores, né, vários aspectos. Então, a gente pode considerar tanto, né, o aumento da expectativa de vida, melhoria de saneamento, né, melhoria também das condições de acesso a medicamentos e à saúde. Né? E, por outro lado, também a gente tem uma questão da queda da natalidade, né, então reduz a participação

0: uma aceleração, né, nesse processo de envelhecimento, nessa participação da população idosa dentro, né, do total da população brasileira, né, de acordo com esses aspectos que a gente citou, já.
1: Agora, a pesquisa trouxe também dados sobre a idade das pessoas no mercado de trabalho, né? Aliás, é um dos principais focos da pesquisa, é o mercado de trabalho. E ela apontou uma presença expressivamente maior de homens do que de mulheres trabalhando após os 60 anos, não é isso, doutora? A que se deve isso?
0: Sim, exatamente. Historicamente, né, no mercado de trabalho existe uma participação maior de homens do que de mulheres, né, não só entre a população idosa, mas de uma maneira geral. Mas quando a gente faz esse recorte de 60 anos ou mais, cerca de metade dos homens ainda permanecem no mercado de trabalho, enquanto que entre as mulheres é cerca de um quarto. Né? Existe essa diferença importante, né, por gênero, principalmente, em primeiro lugar, por causa das condições previdenciárias, né? Aos homens realmente é exigido ficar mais tempo, né, trabalhando e contribuindo para conseguir se aposentar. A mulher, como tem, normalmente uma dupla jornada, né? Ela tem também o trabalho, de cuidar de parentes, de cuidar da casa, dos filhos. Normalmente tem uma condição previdenciária em que ela exige menos tempo de contribuição do que os homens. Então, aos 60 anos, normalmente é difícil para os homens, né? Para a maioria dos homens já ter conseguido se aposentar, então a maioria deles ainda permanece, né? Pelo menos metade permanece no mercado de trabalho entre 60 e 69 anos. Né? A partir de 70 anos, que a gente conseguiu fazer esse recorte, aí sim que há uma queda expressiva na proporção de homens que ainda trabalham. E mais significativa ainda entre as mulheres. Mas isso se deve também às condições de, assim, a gente tem um mercado de trabalho que tem uma informalidade, né, importante. Então, para as pessoas conseguirem atingir o mínimo, exigido pela Previdência Social para conseguir se aposentar, também demora, né? Nem todo mundo também tem uma continuidade de contribuição ao longo da sua vida laboral. Então, isso faz com que as pessoas, mesmo, né, com mais idade, né, mesmo às vezes já atingindo a idade mínima de aposentadoria, ainda não consigam, se aposentar por falta de contribuição ainda à Previdência.
2: Outro dado sobre o mercado de trabalho é que a presença, o percentual de idosos empregados vem aumentando, embora tenha sofrido uma baixa aí durante o período de pandemia. E eles também ganham mais do que a média da população, né? A senhora pode comentar um pouco esses dados?
0: Sim, exatamente. O dado de 2024 apontava que cerca de um quarto das pessoas com 20, 60 anos ou mais ainda estava inserida no mercado de trabalho, né? E foi o percentual mais elevado da série, né? Então, a gente observa que a cada ano esse percentual de idosos que participam no mercado de trabalho vem aumentando, né? Na pandemia foi o menor valor, né, em 2020, porque os idosos justamente precisavam, né, se precaver, né, de contaminação, né, de doença para pegar a Covid, e realmente a sua participação diminuiu em 2020. Mas desde então, a cada ano, a sua participação vem aumentando e está em uma trajetória de alta. Né? Então, mas assim, são vários fatores. Então, assim, além da questão previdenciária, também, né, da questão da informalidade, a gente também pode apontar a questão de arranjos, né, familiares, porque muitos, quando você tem, por outro lado, uma situação dos jovens, né, com dificuldade de inserção no mercado de trabalho ou de uma inserção muito precária, os idosos acabam, permanecendo como principal provedor, né, quando ele participa de uma família, né, com múltiplos membros e que também tem os jovens participando da família. Então, a pessoa mais idosa, que normalmente ganha mais, né, tem mais experiência, então ela vai tender sempre a ganhar uma remuneração mais elevada, né, do que as outras pessoas das outras faixas etárias, né, e ela acaba também servindo como uma pessoa provedora, Né? E no ambiente atual, que, como eu já falei, dessa dificuldade dos jovens,

0: Então, cada vez mais a gente vai, eu acredito que a gente vai assistir o aumento das pessoas idosas inseridas no mercado de trabalho, tanto homens quanto mulheres.
1: Muito bem, nós conversamos com Denise Freire, pesquisadora responsável pela síntese dos indicadores sociais do IBGE. Muito obrigada, doutora, pela sua entrevista à Voz do Brasil.
0: Muito obrigada.
2: Como a gente ouviu na entrevista, o Brasil tem cerca de 17% da população brasileira acima dos 60 anos e atravessa uma tendência de envelhecimento populacional.
1: Com esse crescimento, além dos cuidados com a saúde e o bem-estar, é preciso estar alerta para golpes ou crimes virtuais.
2: Apenas no ano passado, o Disque 100 registrou 1.000 denúncias de violações virtuais contra pessoas idosas.
1: Além do Estatuto do Idoso, que tipifica crimes contra pessoas com 60 anos ou mais, existem canais de informação e denúncias para proteger esse público.
3: Aos 69 anos, o aposentado Pedro Mesquita não imaginava que pudesse cair no golpe do empréstimo consignado ao atender uma ligação de uma suposta funcionária do banco.
4: Ela propôs que quitava meus débitos no banco com juro bem menor e eu ia pagar parcela bem menor. Foi onde que ela me ganhou. Um empréstimo lá no meu nome com um valor de 24 mil. Não caia nesse golpe como eu caí, porque foi muito fácil. Eu achava que eu não caía em golpe.
3: Crimes virtuais cometidos contra idosos são punidos com maior rigor de acordo com o Código Penal. E o Estatuto do Idoso, criado em 2003, garante que, nesses casos, o idoso tenha atendimento preferencial e que o processo corra de forma mais rápida na justiça. No ano passado, o Disque 100 registrou 1.000 denúncias de violações de direitos de idosos em ambiente virtual. São crimes como golpes, ameaças e exposição. Para levar mais informações às pessoas idosas, o Ministério dos Direitos Humanos e da Cidadania criou uma cartilha, como explica o secretário nacional dos direitos da pessoa idosa, Alexandre da Silva.
5: Nós possamos sempre garantir autonomia, independência. Temos uma cartilha também no campo da educação para que as pessoas idosas não caiam nos golpes mais conhecidos. E a gente aproveitou esse material falando também de situações que não são golpes, mas podem ser, na mão de pessoas mal intencionadas, oportunidades, né, enviesadas ali, disfarçadas e para gerar um golpe.
3: Os números do painel de dados da Ouvidoria Nacional de Direitos Humanos mostram que as capitais do Rio de Janeiro e São Paulo concentram a maioria das denúncias de violações de direitos das pessoas idosas. As denúncias podem ser feitas pelo Disque 100, que funciona 24 horas, todos os dias da semana. Com locução de Nazi Brum, reportagem Graziele Bezerra.
1: Recuperar uma área degradada vai muito além de plantar árvores. É preciso saber se a vegetação conseguiu se restabelecer e se o ecossistema tem condições de se manter sozinho.
2: Para avaliar esse resultado em todo o país, foi criado um sistema com critérios científicos que mostram se a vegetação nativa está sendo recuperada.
1: Os critérios levam em conta as características de cada bioma brasileiro.
6: Recuperar uma área degradada não significa apenas plantar árvores. O verdadeiro desafio é saber se aquela vegetação voltou a funcionar como um ecossistema capaz de sobreviver sozinho. Em um país com 6 biomas e uma das maiores biodiversidades do planeta, essa avaliação sempre foi um dos grandes obstáculos na restauração ambiental. Agora, órgãos federais criaram um sistema único para medir a qualidade da recuperação da vegetação nativa em todo o Brasil. O pesquisador da Embrapa, Daniel Vieira, destacou que a ideia era conseguir obter indicadores precoces, mas que trouxessem segurança quanto à recuperação da área degradada.
7: Se a gente esperar o tempo ecológico para uma floresta voltar a ser floresta, é um tempo muito grande. Então a gente tem pensado em como utilizar indicadores precoces e que sugerem ou tentam garantir que no futuro essa vegetação vai estar num processo maduro.
6: A principal mudança está na forma de fiscalizar. A avaliação passa a verificar se depois de pelo menos 4 anos, a vegetação apresenta condições de se manter sem depender de intervenção humana. Para isso, os técnicos vão observar 4 indicadores principais. a cobertura vegetal do solo, a quantidade de plantas nativas que surgiram naturalmente, a diversidade de espécies e a presença reduzida de plantas invasoras. Juntos, esses fatores indicam se a área degradada está seguindo um caminho de recuperação sustentável. Daniel Vieira, da Embrapa, destacou que os indicadores atendem a todos os biomas brasileiros.
7: A gente encontrou indicadores de sucesso que garantem a autossustentabilidade dessas vegetações para os diferentes biomas e formações, para ter um chão comum nesse processo de regularização ambiental e de recuperação da vegetação nativa.
6: Além de dar mais segurança jurídica para projetos de restauração ambiental e reduzir a necessidade de vistorias presenciais, o modelo ajuda o Brasil a acompanhar uma das metas assumidas internacionalmente, recuperar 12 milhões de hectares de vegetação nativa até 2030. Compromisso ligado ao Acordo de Paris e à Década da ONU para a Restauração de Ecossistemas. Reportagem Luana Karen.
2: A Agência Nacional de Proteção de Dados, a ANPD, acaba de lançar uma página na internet exclusiva para receber denúncias contra redes sociais e plataformas digitais que descumprirem as novas regras do Marco Civil da Internet.
1: Através da página da ANPD, qualquer pessoa ou empresa pode usar o canal para denunciar plataformas que não ofereçam meios adequados para reportar conteúdos criminosos, anúncios irregulares ou vazamentos de conteúdos íntimos.
2: Para mais informações, acesse gov.br/ANPD.
1: Atenção, gestoras e gestores de políticas públicas de todo o país.
2: O Ministério das Mulheres prorrogou o prazo para o envio das respostas ao Censo de Políticas para as Mulheres. O preenchimento agora pode ser feito até o dia 19.
1: O levantamento busca mapear a estrutura, o funcionamento e a capacidade de atendimento dessas unidades em todo o Brasil.
2: O mapeamento também vai ajudar a conhecer o perfil de quem está na gestão, entender o trabalho feito nos estados e municípios e identificar os serviços e equipamentos oferecidos às mulheres.
1: Mais informações em gov.br/mulheres.
2: E essas foram as notícias do governo federal.
1: Uma realização da Secretaria de Comunicação Social da Presidência da República.
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1: Fique agora com as notícias do Poder Judiciário e do Congresso Nacional. Boa noite.
2: Boa noite para você, até amanhã.
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10: STF é o guardião da Constituição Federal que completa 38 anos hoje.
11: Presidente do TSE conclui primeiro turno das eleições 2026 e projeta mesma tranquilidade para a segunda fase do pleito.
10: STJ forma a maioria para admitir o primeiro processo da história de acordo com o filtro da relevância.
11: Boa noite, eu sou Marcela Luiza.
10: E eu sou Walter Lima.
11: A Constituição Federal completa 38 anos nesta segunda-feira. Promulgada em 5 de outubro de 1988, ela encerrou o período do regime militar e colocou a dignidade da pessoa humana no centro do ordenamento jurídico.
10: O Supremo Tribunal Federal é o guardião da Carta Magna e promove ao longo de toda esta semana eventos para celebrar a data.
11: O primeiro encontro comemorativo ocorreu hoje, na Biblioteca do STF.
10: Na ocasião, o presidente do Supremo, o ministro Edson Fachin, destacou a importância da democracia prevista no texto constitucional de 88.
12: 38 anos formam o mais longo período de vigência democrática ininterrupta de nossa história republicana. E isso não é obra do acaso, nem de uma só geração. É fruto de escolhas diárias da eleitora que compareceu às urnas ontem, do servidor que cumpre a lei, da juíza que fundamenta suas decisões, da cidadania que reclama, da imprensa que informa, das instituições que se respeitam e cooperam pelo bem do Brasil.
11: A Justiça Eleitoral já se prepara para o segundo turno das eleições gerais de 2026.
10: A afirmação foi feita pelo presidente do TSE, ministro Cássio Nunes Marques, no balanço do primeiro turno das eleições. Na ocasião, ele também destacou a normalidade da votação, a segurança dos sistemas eleitorais e o trabalho realizado em todo o país para garantir o exercício do voto. Guilherme Firmino.
13: Após a apuração, Cássio Nunes Marques agradeceu aos eleitores e aos profissionais envolvidos na eleição e afirmou que a expectativa é de

0: repetir no segundo turno a tranquilidade registrada nesse domingo.
1: Ressalto, todavia, que a eleição não termina quando a votação é encerrada. Ela se completa quando a vontade soberana do eleitorado é conhecida e respeitada.
2: A segunda sessão do STJ formou maioria para admitir o primeiro processo da história da corte para julgamento pelo filtro da relevância.
3: Nesse novo sistema, a questão federal discutida precisa ter relevância econômica, política, social ou jurídica, para além dos interesses das partes. Fátima Uchoa.
4: A análise da relevância foi proposta pelo ministro Sérgio Coquina, presidente da Comissão Gestora de Precedentes do STJ. A discussão é para definir se o condomínio pode cobrar do condômino inadimplente honorários do advogado contratado para ajuizar a ação de cobrança e se há diferença entre essa hipótese e a referente à atuação do advogado fora da justiça. Os votos para definir se a questão apresenta ou não relevância para posterior julgamento de mérito estão sendo tomados em sessão virtual até 7 de outubro e os ministros podem mudar o voto até o final.
2: Começou hoje um mutirão da Justiça do Trabalho para analisar processos que envolvem pessoas com 60 anos ou mais.
3: É a ação em pauta a melhor idade, que vai até sexta-feira em todo o país. Rafael Silva.
5: A mobilização em pauta a melhor idade busca ampliar o acesso à conciliação em casos que envolvam pessoas com 60 anos ou mais. Mas essa é uma ação que deve ser tomada por advogados o tempo todo. Eles devem sempre deixar claro à justiça que aquele processo envolve pessoa idosa e assim chamar a atenção do judiciário para a prioridade no caso.
2: Justiça Federal mantém veto a obras de terminal de gás em Barcarena, no Pará.
3: A decisão atende a pedido do MPF. Vanessa Pereira.
6: A Justiça Federal manteve suspensa a construção de um terminal de gás em Barcarena, no Pará, e proibiu a concessão de novas licenças. A decisão rejeitou o pedido da empresa Termogás e determinou que o empreendimento só avance após a conclusão de estudos técnicos e a consulta prévia às comunidades quilombolas e tradicionais da região. A Justiça também deu 5 dias para o governo do Pará e o INCRA prestarem informações atualizadas sobre o caso.
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2: Uma boa noite.
3: E até amanhã.
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9: Eu sou Paula Groba.
10: E eu sou Humberto Pinheiro.
9: E estes são os destaques de hoje do Jornal do Senado, que começa agora.
10: 13 partidos terão representantes no Senado a partir de 2027.
9: Senadores começam a analisar fim da escala 6x1 nesta terça-feira.
10: Mais de 33 milhões de brasileiros não votaram no primeiro turno, mas ainda podem votar no segundo.
9: Boa noite.
10: Boa noite.
9: O resultado das urnas vai redesenhar o mapa político do Senado a partir de 2027. Serão 13 partidos com pelo menos um representante na casa, em uma composição que reforça a força do PL. A legenda terá a maior bancada, com 28 senadores.
10: Mas o que esses números significam na prática para as votações e para as disputas de poder no Senado? O repórter Rodrigo Rezende explica.
11: A maior bancada é a do PL, com 28 integrantes, seguida pela Federação União Progressista com 12, PT com 9 e MDB com 8. Uma das senadoras eleitas pelo PL foi Carol Ditone, de Santa Catarina.
12: Então, o nosso compromisso é com a moralidade das instituições, dos órgãos públicos. Com certeza, nós vamos trazer mais investimentos, mais respeito com Santa Catarina. Acho que o nosso compromisso é esse.
11: O Partido Novo conseguiu eleger 3 representantes e a Rede Sustentabilidade terá novamente uma senadora, com Luiziane, do Ceará. Também terão senadores os seguintes partidos: Republicanos e PSD com 5 cadeiras, PSB com 4, PSDB e Podemos com 2 representantes cada e PDT com 1 vaga. Dos 32 senadores que tentavam a reeleição, 14 foram reeleitos. Com os dados atuais, a bancada feminina terá 18 representantes em 2027, a maior em um início de legislatura. Uma dessas mulheres é Marília Campos, eleita pelo PT em Minas Gerais.
13: Eu sou a pessoa que dialogo com todos os seguidores segmentos, especialmente aqueles segmentos que são civilizados. E é com essa postura que eu seguirei no Senado.
11: A composição partidária final do Senado será definida com o segundo turno da eleição de governadores em 3 estados, Acre, Amazonas e Tocantins. Nessas unidades da federação, senadores em exercício estão no segundo turno e uma possível vitória dará a vaga para o Senado aos seus suplentes.
9: E o Senado, que toma posse no ano que vem, terá uma combinação de nomes conhecidos e estreantes. 14 senadores foram reeleitos para mais 8 anos de mandato, enquanto 2 ex-senadores estarão de volta à casa.
10: E 38 eleitos vão ocupar o Senado pela primeira vez. É uma renovação que muda o perfil da casa, mas que ainda mantém nomes já conhecidos pelos brasileiros. A reportagem é de César Mendes.
14: Os eleitores de 2 estados decidiram manter os senadores que já estavam no cargo nas 2 vagas em disputa. No Amazonas, foram reeleitos Eduardo Braga, do MDB, e Plínio Valério, do PSDB. Em Sergipe, Rogério Carvalho, do PT, e Alessandro Vieira, do MDB. Outros 10 senadores que já estavam no cargo também foram reeleitos. Márcio Bittar, do PL, no Acre, Lucas Barreto, do PSD, no Amapá, Jacques Wagner, do PT, na Bahia, Cid Gomes, do PSB, no Ceará, Veneziano Vital do Rego, do MDB, na Paraíba, Humberto Costa, do PT, em Pernambuco, Marcelo Castro, do MDB, no Piauí, Eduardo Gomes e Carlos Portinho, ambos do PL, no Tocantins e no Rio de Janeiro, respectivamente, e Stevenson Valentim, do Podemos, no Rio Grande do Norte. Para o senador Alessandro Vieira, o novo Senado terá que ser diferente do atual, para atender às expectativas dos eleitores.
15: Ele vai ter que provar para o povo que mereceu essa votação, essa confiança. O Brasil todo espera por um processo de depuração.
14: 2 ex-senadores voltam ao Senado no ano que vem. Renato Casagrande, do PSB do Espírito Santo, e José Medeiros, do PL de Mato Grosso.
9: E na volta dos trabalhos após o primeiro turno das eleições, senadores vão iniciar a análise da proposta de emenda à Constituição que acaba com a escala 6x1. O texto define que trabalhadores terão direito a 2 folgas a cada 5 dias trabalhados.
10: A proposta precisa passar por 5 sessões de debates no plenário antes de ser votada em primeiro turno. Repórter Pedro Pincer.
16: Nesta terça-feira, o Senado deve fazer a primeira sessão plenária para debater o fim da escala 6x1. 6 dias de trabalho e 1 de repouso. Depois de 5 debates em plenário, a proposta de emenda à Constituição poderá ser votada em primeiro turno. Se aprovada, segue para o segundo turno com outras 3 sessões de discussão. A senadora Tereza Leitão, do PT de Pernambuco, destacou que a nova jornada permitirá uma nova dinâmica nas famílias brasileiras.
17: Que a mãe e o pai não chegue exausto para sentar, mas que chegue feliz para ainda conversar, brincar, ler com seus filhos e suas filhas.
16: Já o senador Rogério Marinho, do PL do Rio Grande do Norte, lamentou que a PEC obrigue uma forma de contrato entre patrões e empregados.
18: Que quando foi feita a modificação da legislação trabalhista de 2017, o único tema que foi consensualizado entre trabalhadores, empregadores e governo foi a necessidade de que preponderasse o negociado sobre o legislado.
16: O texto permite que as empresas tenham até 2 meses para adaptar a jornada para 42 horas semanais depois que a proposta virar lei. A partir daí, terão mais 1 ano para colocar a jornada em 40 horas.
9: E a Comissão de Constituição e Justiça pode aprovar o projeto que autoriza a divulgação de imagens e áudios de crimes em flagrante dentro de estabelecimentos comerciais.
10: A ideia é que o compartilhamento dessas informações ajude na identificação e denúncia de criminosos. As informações com o repórter Bruno Lourenço.
19: O relator, senador Espiridião Amin, do Progressistas de Santa Catarina, afirmou que o objetivo é combater a impunidade por meio da identificação e denúncia dos infratores.
20: É realmente o reino da maldade você ter uma preocupação maior com o delinquente do que com quem sofre a delinquência.
19: Para evitar abusos, o texto exige que o estabelecimento registre um boletim de ocorrência e proíbe a exposição de terceiros que não estejam envolvidos no crime e também prevê a responsabilização do lojista caso haja divulgação indevida de imagens sabidamente falsas. Depois da CCJ, o projeto de lei que já passou pela Comissão de Segurança Pública vai ao plenário do Senado.
9: mais de 33 milhões de brasileiros deixaram de votar no último domingo. E entre os que foram às urnas, quase 6 milhões optaram pelo voto nulo ou em branco.
10: Os números mostram o tamanho da parcela do eleitorado que não escolheu nenhum dos candidatos nas urnas. Repórter Marcela Cunha.
0: O número representa mais de 21% do eleitorado e é o maior desde 1990.
10: Do eleitorado que não escolheu nenhum dos candidatos nas urnas. Repórter Marcela Cunha.
0: O número representa mais de 21% do eleitorado e é o maior desde 1998. Por isso, o TSE informou que vai atuar para aumentar o comparecimento no segundo turno, marcado para o dia 25 de outubro. De acordo com o presidente do TSE, o ministro Cássio Nunes Marques, é preciso intensificar as ações, em especial entre os grupos para os quais o voto não é obrigatório, como quem tem 70 anos ou mais.
1: Não é o ideal, abstenção de 20%. A ideia é intensificar e aperfeiçoar todos os mecanismos disponíveis para a justiça eleitoral para que a gente consiga diminuir esse percentual num segundo turno.
0: Segundo o presidente do TSE, a abstenção chega a cerca de 50% entre os maiores de 70 anos e a 20% entre os jovens de 16 e 17 anos. Além das ausências, o primeiro turno registrou 2 milhões e 200 mil votos em branco e 3 milhões e 600 mil votos nulos.
9: E quem não foi às urnas no primeiro turno ainda pode votar no segundo. Basta que o título de eleitor esteja regularizado.
10: A Justiça Eleitoral considera cada turno uma eleição independente. Portanto, a ausência na primeira etapa não impede a participação na votação de 25 de outubro, desde que a situação eleitoral esteja regular. Quem explica é a repórter Luísa Mello.
21: Cada turno eleitoral é tratado como um pleito independente. Então, mesmo sem ter participado da primeira rodada de votos, os eleitores podem ir às urnas no segundo turno. Basta que o título esteja regularizado. A ausência no primeiro pleito precisa ser justificada pelo eleitor até 3 de dezembro. O presidente do Tribunal Superior Eleitoral, ministro Cássio Nunes Marques, ressaltou a importância da participação no primeiro turno.
1: Quero, antes de tudo, agradecer às eleitoras e os eleitores brasileiros que compareceram às urnas e exerceram, mais uma vez, o direito fundamental de escolher os seus representantes.
21: De acordo com dados do TSE, a abstenção bateu recorde este ano com 33 milhões e 400 mil pessoas que não compareceram às urnas. No segundo turno, a votação é apenas para presidente da República e, dependendo do estado, para governador.
10: Com edição de Paula Groba e trabalhos técnicos de Eliseu Caires, o Jornal do Senado fica por aqui. Acompanhe agora as notícias da Câmara dos Deputados. Boa noite.
9: Boa noite e até amanhã.
7: Jornal Câmara dos Deputados. Câmara amplia a bancada feminina e passa a contar com 109 mulheres.
22: PL elege maior bancada e terá 121 deputados na próxima legislatura.
7: Nicolas Ferreira e Lucas Pavanato superam os 3 milhões de votos.
22: Boa noite. Os brasileiros foram às urnas neste domingo para participar do processo eleitoral.
7: A eleição presidencial de 2026 registrou mais de 119 milhões de votos válidos no primeiro turno, o maior número já registrado nesta etapa da disputa pelo Palácio do Planalto.
22: Os eleitores também votaram para escolher os próximos governadores, senadores, deputados federais e deputados estaduais.
7: Na Câmara dos Deputados, o PL elegeu a maior bancada para a próxima legislatura. A repórter Silvia Munhato explica como fica a correlação de forças na casa a partir do resultado das eleições deste domingo.
23: O PL elegeu a maior bancada da Câmara dos Deputados neste domingo e vai ter 121 deputados na próxima legislatura, que começa em 1º de fevereiro. Em 2022, o partido havia obtido 97 cadeiras. O segundo colocado para a Câmara foi a Federação PT-PCdoB-PV, com 88 deputados, 6 a mais que na última eleição. Além do PL e da Federação PT-PCdoB-PV, ganharam deputados em relação ao total eleito em 2022, o PSD, Republicanos, Podemos, Novo e Missão. O Novo teve um aumento de 3 para 10 deputados. Entre os que perderam, destaque para a federação União PP, que passou de 105 para 87. PSDB Cidadania perdeu 7 cadeiras, chegando a 11. E o PDT ficou com 6 deputados.

0: uma perda de 10 cadeiras. PSB e PSOL Rede mantiveram uma bancada de 15 deputados. Os outros que registraram quedas foram MDB, PRD Solidariedade e Avante. Em entrevista ao programa Painel Eletrônico da Rádio Câmara, a consultora legislativa Manuela Nonô cita o crescimento de partidos como PL e Novo como exemplo de uma eleição ideológica e mais à direita.
1: Eu acho que essa foi a eleição dos partidos ideológicos. Seja de um lado, seja de outro, essas agremiações ganharam, foram premiadas pelos eleitores. Os partidos catch-all, aqueles que vale tudo, o famoso centrão, de uma forma geral ele perdeu, tanto na Câmara quanto no Senado. E isso não se deve somente ao eleitorado, também se deve à reforma do sistema político brasileiro que tem acontecido, que tem colocado aí cláusulas de barreira, que proibiu as coligações nas eleições proporcionais. Isso tudo está depurando o sistema, devagar, mas continuamente.
0: Também em entrevista ao Painel Eletrônico, o professor de Ciência Política da Universidade de Brasília, André Borges, afirma que foi uma eleição plebiscitária, citando a definição do segundo turno para presidente, que será disputado entre o senador Flávio Bolsonaro e o presidente Lula.
2: Ele mostra, né, um certo padrão, né, no comportamento do eleitorado, no que diz respeito ao fato de que quando a gente tem uma eleição, né, em que o presidente em exercício no cargo concorre à reeleição, invariavelmente esse pleito ele acaba se tornando uma espécie de plebiscito sobre o governo. E eu acho que o grande desafio da campanha do Lula, né, sempre foi o fato de que ele não conseguiu, né, ao longo da campanha, melhorar os índices de aprovação do governo, né?
0: Os dois especialistas explicam, porém, que o sistema ainda mantém vários partidos e com resultados diversos nos estados. Portanto, a Câmara manterá, por exemplo, deputados mais voltados para a busca de recursos para suas regiões. E a falta de uma decisão sobre o executivo no primeiro turno deverá, segundo eles, adiar votações mais polêmicas. Dos 513 deputados federais eleitos, 183 vão exercer seu primeiro mandato na Câmara dos Deputados. Esse número representa uma taxa de renovação de 35,67%. Já o número de deputados reeleitos é de 301, 58,6% do total de deputados que foram eleitos titulares nas eleições de 2022, ou suplentes que foram efetivados como titulares ao longo da atual legislatura. Da Rádio Câmara de Brasília, Silvia Minhato.
3: Eleições. Novas deputadas serão 21% do total de parlamentares na Câmara, percentual acima da atual legislatura, mas ainda abaixo do total de mulheres na população brasileira. A repórter Paula Bittar traz uma análise sobre o crescimento da bancada feminina para a próxima legislatura.
4: O número de mulheres eleitas para a Câmara aumentou, mas a representação feminina entre os deputados continua muito abaixo da proporção da população. A partir de 1º de fevereiro do ano que vem, as mulheres representarão 109 dos 513 parlamentares da Câmara, 19 a mais que o número atual. Ainda assim, enquanto são mais de 51% da população brasileira, serão pouco mais de 21% dos deputados federais. 59 delas, ou 54%, foram reeleitas. A federação composta por PT, PCdoB e PV elegeu a maior parcela de mulheres, somando 34 cadeiras, o equivalente a 31% da representação na casa. Os colégios eleitorais do Sudeste foram os principais responsáveis pela formação dessa nova bancada. São Paulo elegeu 16 deputadas, concentrando 14,7% de todas as cadeiras ocupadas por mulheres na casa. Logo atrás, Minas Gerais e Rio de Janeiro garantiram 11 e 10 parlamentares, respectivamente. Fora do eixo Sudeste, Bahia, Pernambuco e Santa Catarina destacam-se com 6 deputadas eleitas em cada estado. Por outro lado, Distrito Federal, Piauí e Roraima encerraram a apuração sem eleger mulheres para a nova legislatura. A deputada Érica Hilton, do PSOL de São Paulo, foi reeleita como a mulher mais votada da história da Câmara dos Deputados, com 1,5 milhão de votos conquistados. Hilton foi uma das duas primeiras mulheres trans eleitas para a Câmara, ao lado de Duda Salabert, do PSOL de Minas Gerais, em 2022. Em Minas Gerais, Duda Salabert aparece como a terceira mais votada, com quase 230 mil votos e também deve assumir um novo mandato. Magda Morfato, do PL de Goiás.

0: aos 77 anos, será a integrante com mais idade em exercício na casa. A cientista política Hanna Marussi considera positivo o aumento na bancada feminina e atribui essa elevação ao financiamento das campanhas.
1: Os partidos tinham até 8 de setembro para fazer o repasse para mulheres, pessoas negras e indígenas e, de um modo geral, esse prazo foi cumprido. Claro que tiveram partidos que individualmente não cumpriram, mas no montante geral do Fundo Especial de Financiamento de Campanha, esse dinheiro foi destinado. Então, tanto o montante quanto o momento em que ele entra faz toda a diferença para a eleição de mulheres.
0: Na análise da composição da bancada, a cientista política ressalta que ela se divide principalmente em esquerda e direita, com um centro esvaziado. Hanna Marussi aponta, por outro lado, que no Senado a votação foi expressiva para mulheres de direita.
1: A gente tem um crescimento expressivo também de mulheres eleitas, porém, essas mulheres, muitas delas, se colocaram e fizeram sua campanha deslocada de valores ligados aos direitos das mulheres, algumas até se posicionando contra o voto feminino. Então a gente tem um crescimento de mulheres muito mais ligadas ao conservadorismo, muito mais ligadas ao espectro de direita no Senado. E isso é uma tendência do Senado como um todo. Né? O crescimento do conservadorismo no Senado foi bastante expressivo. A direita agora, pela primeira vez, é maioria no Senado Federal.
0: Para o Senado, entre as 54 vagas em disputa, 12 foram para mulheres. É o maior número de senadoras eleitas em um mesmo pleito desde a redemocratização. Até então, o recorde havia sido registrado em 2002, quando 8 mulheres conquistaram cadeiras na casa. Em 2018, última eleição em que também foram renovados 2/3 do Senado, 7 mulheres foram eleitas. Com o resultado, a bancada feminina deve passar das atuais 15 para 18 integrantes a partir de 2027. Na Rádio Câmara, de Brasília, Paula Bittar.
2: Política. Campeões de votos ajudam a ampliar as bancadas de seus partidos na Câmara. Antônio Vital tem as informações.
3: O resultado final das eleições para deputado federal apontou a existência de candidatos muito bem votados que funcionaram como puxadores de votos para seus partidos e acabaram contribuindo para que outros parlamentares, que não teriam individualmente votos suficientes para se eleger, também conquistassem uma vaga. Puxadores de votos são aqueles candidatos que obtiveram votação acima do chamado quociente eleitoral, que é o cálculo usado para apontar quantas vagas cada partido tem por estado. Foi o caso, por exemplo, de dois deputados do PL, Nicolas Ferreira, em Minas Gerais, e Lucas Pavanato, em São Paulo. Os dois receberam mais de 3 milhões de votos e ajudaram a ampliar a bancada do PL na Câmara. Em Minas Gerais, o PL elegeu 21 deputados, sendo que 9 deles não teriam sido eleitos sem os votos de Nicolas. Um deles, Sargento Melo Casal, acabou eleito com apenas 25 mil votos. Em São Paulo, os votos a Pavanato ajudaram a eleger 7 deputados que não teriam votos suficientes entre os 19 eleitos pelo PL. Isso porque, na eleição para deputado, os votos são computados para o partido ou federação do candidato. Quanto maior essa soma, mais cadeiras o partido tem. Também em São Paulo, a deputada Érica Hilton recebeu mais de 1,5 milhão de votos, o que ajudou o partido dela, o PSOL, a conquistar 6 vagas na Câmara, uma a mais do que teria direito se não fossem contabilizados os votos para o partido. O ponto em comum entre os campeões e as campeãs de votos é a campanha com forte presença nas redes sociais. Para o cientista político André Borges, da Universidade de Brasília, a campanha pelas redes sociais é uma nova maneira de fazer política que veio para ficar.
4: Candidatos mais localistas, né, ex-prefeitos, ex-vereadores, geralmente eles vão ter aquela votação ali mais concentrada, né, no seu município. E o que a gente observa nos últimos anos é que a campanha através da rede, ela me permite chegar a um custo relativamente baixo, né, a eleitores que estão espalhados ali, né, pelo território do estado, né? Então você passa a ter um tipo diferente de campanha, né? Eu acho que é um novo jeito de fazer política que veio para ficar e que está abrindo espaço também para a ascensão de novas lideranças.
3: Consultora legislativa da Câmara dos Deputados, Manuela Nonô, também relacionou a presença nas redes sociais ao resultado da votação.
5: Quando você se torna conhecido pelas redes sociais, se torna quase natural você ter uma votação, embora essas realmente tenham sido extraordinárias. Eu quero dizer aqui que o Nicolas sozinho teve 27,41% dos votos válidos de Minas. O PL fez 19 cadeiras. Sem o Pavanato, ficaria 12. Então, o Pavanato deu 7 cadeiras para o PL. Ele teve 47,26% de todos os votos do PL de São Paulo. Isso é muita coisa. É.
3: Outros candidatos também ajudaram a ampliar a bancada de deputados em seus estados graças à grande quantidade de votos. André Fernandes, do PL, foi eleito com quase 700 mil votos no Ceará, mais de 12% dos votos do estado. E Júlia Zanatta, também do PL, recebeu 560 mil votos, o equivalente a 13% de todos os votos de Santa Catarina. Também foi eleito com 13% dos votos no Distrito Federal o candidato Fábio Félix, do PSOL. Na Rádio Câmara de Brasília, Antônio Vital.
6: Trabalho.
1: A notícia de que postos de gasolina estavam obrigando as frentistas a trabalharem de biquíni motivou um debate sobre os limites das empresas na definição dos uniformes de seus funcionários.
2: A questão chegou à Câmara dos Deputados, onde uma proposta foi apresentada para impedir que as vestimentas nas empresas violem a dignidade do trabalhador. O repórter Luiz Cláudio Canuto tem os detalhes.
7: Está na Comissão de Constituição e Justiça da Câmara dos Deputados projeto que cria regras para uso de uniformes de trabalhadores. A intenção é evitar a violação da dignidade do empregado. Atualmente, a CLT define que cabe ao empregador definir o padrão de vestimenta dos empregados, sendo permitida a inclusão no uniforme de logomarcas da própria empresa ou de empresas parceiras e de outros itens de identificação relacionados à atividade desempenhada. A proposta proíbe diferenças que destoam da finalidade da profissão e veda a imposição de roupas que provoquem riscos físicos ou ambientais desnecessários. A autora do projeto, deputada Laura Carneiro, do PSD do Rio de Janeiro, explicou o que a motivou a apresentar a proposta.
8: Na verdade, esse projeto surge de uma modinha que apareceu de que as mulheres tinham que estar no posto de gasolina vestidas de biquíni, como se a pessoa vai pôr gasolina apenas para ver aquelas mulheres seminuas. E isso é um completo absurdo, um desrespeito às mulheres brasileiras, um desrespeito ao corpo, um desrespeito à identidade e muito mais um desrespeito à profissional. Você não está tratando de uma mulher que vai vender o seu corpo. Ela está vendendo um produto e ela não tem que utilizar o seu corpo para isso. É um completo absurdo. É entender que a mulher é um objeto. É tudo que a gente batalha, é o que alimenta essa política do machismo, né? O que alimenta essa visão torpe de que mulher é objeto, e é isso que a gente combate todos os dias. Então não faz nenhum sentido a gente não ter apresentado esse projeto e eu espero que ele seja aprovado.
7: O texto original proibia qualquer uniforme que expusesse o corpo de forma indevida ou que fosse incompatível com a natureza do trabalho e determinava que as normas internas das empresas sobre uniformes deveriam observar critérios de conforto e respeito à diversidade corporal. Na Comissão de Trabalho, a relatora, a deputada Rogéria Santos, do Republicanos da Bahia, optou por uma redação que retirasse o caráter moralizante da proposta e preservasse a autonomia das empresas na gestão da força de trabalho. A comissão acompanhou a sugestão da relatora. Pelo texto aprovado, o empregador não pode exigir dos empregados o uso de vestimentas incompatíveis com a finalidade da atividade. A proposta aguarda a avaliação da Comissão de Constituição e Justiça. Se aprovada, poderá seguir diretamente ao Senado. Para virar lei, precisa ser aprovada pelos deputados e senadores e depois ser sancionada pela Presidência da República. Da Rádio Câmara de Brasília, Luiz Cláudio Canuto.
6: Segurança Pública.
1: Comissão aprova a realização de campanha contra a divulgação de dados de autor de crimes em escolas. A repórter Maria Neves tem os detalhes.
9: A Comissão de Segurança Pública da Câmara dos Deputados aprovou o projeto que prevê a realização de campanhas de conscientização sobre a divulgação de dados pessoais de autores de homicídios em escolas. Pela proposta, as ações deverão incentivar a cobertura jornalística responsável e ética que priorize o interesse público. O texto original do deputado Dr. Jaziel, do PL do Ceará, proíbe a divulgação de informações como nome e foto do autor de crimes cometidos com o objetivo de provocar terror social ou generalizado. Dr. Jaziel propõe, inclusive, punições para quem incorrer na conduta, mesmo para os meios de comunicação. O relator na Comissão de Segurança Pública, deputado delegado Paulo Bilinski, do PL de São Paulo, no entanto, recomendou a aprovação da versão apresentada pelo relator na Comissão de Comunicação, deputado Kleber Verde, do MDB do Maranhão. Kleber Verde considera que proibir veículos de imprensa de divulgar nomes de pessoas envolvidas em crimes de terrorismo consiste em censura prévia, o que é proibido pela Constituição.
10: Apesar de reconhecermos os nobres desígnios esculpidos da concepção desses projetos de lei, suas concepções materiais violam o comando constitucional que veda a censura prévia, tornando-se incompatíveis com a sistemática do nosso ordenamento constitucional.
9: O projeto, que prevê a realização de campanhas de conscientização sobre a divulgação de dados pessoais de autores de homicídios em escolas, ainda será analisado pela Comissão de Constituição e Justiça. A proposta também terá de ser votada pelo plenário e, se aprovada, terá de seguir para o Senado. Da Rádio Câmara de Brasília, Maria Neves.
2: Termina agora o Jornal Câmara dos Deputados, produzido pela Rádio Câmara, com trabalhos técnicos de Everson Urani e apresentação de Luciana Vieira e José Carlos Andrade. Uma ótima noite para você.
1: O Jornal Câmara dos Deputados volta amanhã. Fique agora com as notícias do Tribunal de Contas da União.
6: Minuto do TCU.
11: O Tribunal de Contas da União avaliou a atuação do governo federal diante dos apagões de energia em São Paulo. A fiscalização analisou a atuação do Ministério de Minas e Energia e da Agência Nacional de Energia Elétrica no acompanhamento dos serviços da empresa Enel. A concessionária atende mais de 8 milhões de consumidores em 24 municípios, incluindo a capital paulista. O TCU constatou que o tempo médio para restabelecer a energia passa de 10 horas e está acima das médias nacional e estadual. Desde que assumiu a concessão, em 2018, a Enel acumulou mais de 320 milhões de reais em penalidades. O contrato termina em 2028. Por isso, o TCU determinou que o Ministério e a agência reguladora apresentem, em 60 dias, cronograma para garantir a continuidade do serviço. 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
6: 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Boa noite.

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0: 10:32.
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4: 10:35.

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0: 11:31.
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1: Meia-noite e quatro.

0: 18:31.
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0: 18:34.

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4: 1:05.

0: 1:30.
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6: 1:59.

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0: Você, muito bom dia. Eu peço licença para entrar aí na sua casa, no seu carro, na sua companhia. Sempre aí tá trabalhando hoje. Muito bom dia para você. Uma ótima terça-feira, dia 6 de outubro de 2026. Mais uma vez aí, ó, peço, né, muita, muita prosperidade para você, muito alto astral nesta manhã de terça-feira maravilhosa. Porque, olha, a vida é assim, viu? Vai nos ensinando muitas coisas. E a gente vai aprendendo, viu? Que tem que aproveitar cada segundinho nessa vida maravilhosa. Então, olha, hoje seja uma terça-feira repleta de felicidade para você, tá bom? Olha, lembrando que o sol ainda não aparece, né? Faz um bom tempo. E saudade do solzinho, hein? Fala a verdade.
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0: Todo dia que você acorda aí, tá um dia, né? Um dia carrancudo aí, um dia nublado. Todo mundo mofando em casa, às vezes, né? Tá chuvinha, friozinho, enfim. É o mundo que tá mudando, viu, gente? Na minha opinião, não é fácil não, viu? Imagina o que está por vir ainda no calor, viu? Nossa, quando chegar o verão... Vou tomar muito cuidado aí, tá bom? Combinado? Olha, hoje mais um dia pra você poder aproveitar mais uma vez aí, ó. O nosso WhatsApp tá liberado, que é o 3427-2325. Essa semana promete. Oi, André Luiz, bom dia. Pode mandar sua mensagem aqui. Lembrando que uma coisa muito interessante, viu? É que tá acontecendo vários assuntos aí no Brasil e no mundo, né? Inclusive no, na política brasileira também. A gente vai abordar também hoje aqui muita coisa que tá acontecendo e rolando por aí, viu? É o cenário político. Rapaz, não é fácil não, viu? Vambora! Vamos que vamos! Ó, seguinte. O importante é você nunca, nunca perder a fé, viu? Nunca perca a sua fé. E com certeza a fé move montanhas. Ó, começando muito bem a sua manhã de terça-feira, hoje valendo prêmios da Rádio Mais, tem sempre prêmios pra você, tem a sua mensagem também, daqui a pouquinho tem horóscopo do dia, o tempo e a temperatura, é a manhã mais feliz do rádio, viu? Pode ter certeza disso, bora acordando, meu povo! Ai, não pisa no rabo do gato não, pelo amor de Deus, bora! Começando muito bem hoje, a sua manhã maravilhosa!

Bora mais, tá bom demais. 8 horas e 16 minutos em todo o litoral paulista. Vai mandando mensagem aí no 3427-2325. Muitas informações aí, ó. Você sabe que... É? Olha, obras da Sabesp, né? Está por toda parte, né? E tem vias interditadas em 7 cidades aqui da Baixada Santista, inclusive também aqui em Itanhaém. Algumas ruas aí, né? Estão... Sem trânsito local, é isso, tá? Então a Sabesp vem por meio de nota aqui informar a população da Baixada Santista, viu? Que está aí, né, com obras em toda a região, inclusive aqui em Itanhaém também, viu? Na Avenida Mário Cova Júnior, ali no Cibratel, vai até o dia 10 de outubro as obras lá, a interdição total da via, viu? A interdição parcial também, até o dia 10 de outubro. Na Avenida Professor Vicente Caetano de Lima, ali no Sabaúna. Na Avenida Armênia também, viu? Também tá, né, com interdição parcial no Balneário Tupi. Quem mais aqui, ó? Avenida Engenheiro José de Barros Saraiva, Nova Itanhaém também. Tem uma parte lá interditada, né? Parcialmente. Avenida Carlos João Donner, ali no Balneário Tupi também. Tem uma parte da rua, da via, interditada parcialmente também. Enfim, e outras cidades aqui da região, como, né, Praia Grande também tem várias interdições, Mongaguá também. São obras da Sabesp, né? Da questão da coleta e também da rede de esgoto e também de água, viu? Agora, falo pra você o seguinte, dá um trabalhão, lógico que dá. Pra quem tá com a rua interditada, não é fácil não, viu? Agora, o que me deixa ainda mais pensativo é o cronograma de obras. Por quanto tempo, né, demora aí uma obra da Sabesp como essa? Que é uma obra complexa, lógico que é. Mas também, né, não sei se há um planejamento de fato, porque ele estipula uma data aqui, mas às vezes ultrapassa bem mais, né? Ainda mais quando tem a rua totalmente, né, quebrada, né? Tirando aí os bloquetes, tirando também, às vezes aí, ó, o asfalto, né? E aí demora para poder pavimentar novamente, porque tem um tempo, né, de espera para ver se as obras estão, né, totalmente adequadas com aquele projeto. Então demora um pouquinho, viu?

0: Olha, falar para você o seguinte, que Haroldo Pereira Lima, de 37 anos, havia sido preso, né, durante a ação da polícia. Ele foi atrás desse suspeito, né, a polícia foi atrás e acabou prendendo esse animal, esse monstro, né, nem animal, é um monstro, né, gente, que acabou fazendo duplo feminicídio em Jacupiranga, viu? Causou a morte aí, né, dessa mulher e também dessa enteada dela. Rapaz, como que pode? Aí o que acontece? O cara foi preso e adivinha o que aconteceu na cadeia? Mataram o cara. É isso, viu? Porque a lei da cadeia é diferente da lei daqui fora. É verdade? Então, olha. O cara foi preso, né? Foi detido e foi levado para registro e acabou sendo morto na cadeia, viu, gente? Isso é pouco, né? Porque o cara deve ter sofrido na cadeia também. Impressionante. Agora, o crime, né, foi feito na cadeia, mataram esse cara. E falo pra você o seguinte, como que pode, né, a justiça aqui fora de um jeito e na cadeia totalmente outro? Né? E aí ficou pouco, né, porque imagine, matar uma mulher e matar outra menina ainda, a machadada ainda, pelo amor de Deus, né, gente? Como que pode? 8 horas e 20 minutos, como diz o... Hã? Siqueira Júnior, como disse Siqueira Júnior, menos um CPF, rapaz, impressionante. 8h21 na mais, ó, daqui a pouquinho tá chegando a sua participação, 3427-2325. Bom dia pra você, ó, Henrique e Juliana aí, ó.
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Semana mais, tá bom demais, pastor Henrique e Juliano. Opa, olha, vai mandando mensagem, 8 horas e 24 minutos em todo o litoral. É, tem algumas notícias saindo aqui, ó. Inclusive, deixa eu ver aqui rapidinho. É. Olha, você sabe a trajetória do candidato, né? Tiririca que saiu, né? Como candidato lá pelo estado do Ceará. Ele que saia sempre por São Paulo, acabou escolhendo, né, a cidade do Ceará para, aliás, a cidade do Ceará para poder tá se candidatando. Rapaz, eu falo para você, olha, em 2010 o Tiririca recebeu 1 milhão e 300 mil votos, né, em São Paulo. Em 2014 ele foi reeleito com 1 milhão e 16 mil votos. Rapaz do céu. E mais aqui, ó, em 2018 ele foi também reeleito novamente, né, com 453 mil votos. 2022 ganhou, viu? Mas foi caindo, olha só. De 1 milhão e 300 mil caiu para 71 mil eleitores em 2022. Aí ele foi fazer o seguinte, falou, poxa, eu já tive 71 mil só. Foi caindo, né? Os eleitores do Tiririca. Aí ele pensou, peraí, eu vou pro Ceará agora. Vou pro estado do Ceará e vou ser candidato na minha terrinha. Só que é o seguinte, dessa vez ele não foi eleito, viu? Com 5.523 votos, o cara perdeu mais de 1 milhão de votos. 1 milhão e 300 mil votos ele perdeu, né? Nessa trajetória política. Agora o povo tá abrindo o olho, né? De fato, abrindo o olho mesmo. Que mais aqui? Deixa eu ver. Tem mais notícias aqui sobre política. Deixa eu ver o que mais aqui, ó. É? Nossa, tem um montão de notícias aqui. Ah, que mais aqui? Deixa eu ver. Diz aí o Renan Santos, diz aí a lenda, né? A reportagem tá dizendo aqui, ó, que o Renan Santos publicou, inclusive, né? Esse dia agora, acho que foi ontem, né? Inclusive, publicou um vídeo na internet dizendo que comprou algumas cortinas vermelhas pro apartamento, enfim. Mas diz que não é nem petista nem bolsonarista. Mas aí já deu a dica, né? Para que lado ele vai? Muitos especialistas dizendo aí, né? A trajetória do Renan Santos. Que para alguns, né? Que achavam que o Renan era um cara de extrema direita. Ou meio termo, né? Acabou agora aí tendo essa... É? Essa surpresa aí, né? Que para bom entendedor, meia palavra basta. Isso. O que mais aqui? Deixa eu ver. Sobre política. Olha, o que mais aqui? Deixa eu ver. Ah, agora estão tentando o que mais aqui? Deixa eu ver. Ah, verdade. Olha, saiu uma notícia aí, inclusive, né? Uma possível interferência dos Estados Unidos no cenário político brasileiro. Passou a ser alvo de apuração após uma divulgação que o governo Donald Trump destinou 1 milhão, né, de reais aqui, é isso? Em projeto chamado Combate, né, à Censura no Brasil também. Segundo a reportagem, viu, publicada aí, estão dizendo que o Donald Trump está interferindo nas eleições brasileiras. Está sendo investigado. Se for comprovado o financiamento dos Estados Unidos, o PL pode ser extinto e Flávio Bolsonaro ter candidatura cassada, diz o jornal aqui, viu? Mas que coisa. O que mais aqui, ó? Deixa eu ver. É? A eleição é na urna. Agora, vocês... Os caras recebem mais de 5 bilhões aí, quase mais de 5 bilhões, né? De fundão eleitoral, né? Fala a verdade, não é fácil não, viu? Depois fica brigando aí por 1 milhão, um tostão. Eita, agora o segundo turno vai acontecer no dia 25. Dia 25 agora desse mês, acontece aí novas, né, votações. Em todo o Brasil, tem estado aí que tem o segundo turno também, até de governador, né? Graças a Deus, São Paulo aí já teve seu governador reeleito novamente, que é o Tarcísio de Freitas. E eu digo graças a Deus porque vai perder menos tempo na urna, né? Pra poder votar. Então só vai votar o presidente. Eu acho, na minha opinião, viu? Devia ter só uma votação só, acabou. Votou no dia 4 agora? Não tem mais. Quem ganhou, ganhou, não é verdade? Na minha opinião, tá? Quem ganhar, ganhou. Pronto. Vai ter que ir de novo nas urnas. Ah, meu Deus do céu, bora. 8h29 na mais. Mas democracia. O pessoal tá falando da rádio aqui. É democracia, André Luiz. Lógico.
Mas deveria ser, então, em todos os lugares isso, né? Não só para cidades que têm acima de 300 mil habitantes, não é verdade, ou mais? Aí tem segundo turno. Diz a lenda aí, né? Diz a lenda. Bora, gente. Olha, tá chegando mais sucesso para você com o Gustavo Mioto, Gustavo Lima também na programação da Rádio Mais. Quem mais? Quem pediu música aqui? André Luiz, toca a música bonita do João Gomes também. Maíra Maraíza, Simone Simaria também. Quem mais aqui tá na programação? Deixa eu ver aqui. Tiaguinho também tá por aqui hoje. Bora aqui, bora, gente. Tá chegando muito mais sucesso para você na 87.5. Pediu aqui, vai tocar o quê? A música do João Gomes, é isso? Bora, João Gomes!

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0: Sucesso pra você com Raça Negra. Que pena, amor. Que pena, amor. É tarde demais.
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0: Ah, vai mandando seu alusão. Manda seu alusão aí no 3427-2325. Que agora começa amanhã, né? Agora sim.
2: Ô, potência.
0: Depois que eu já tomei meu café da manhã, graças a Deus, né? Mais um dia de vida. Ó. Você já tomou seu café da manhã? Então agradeça a Deus também. Não tomou ainda? André, eu não tomo café da manhã. Toma, viu? Que é importante, tá? Toma alguma coisa aí pra ter energia para o dia. Pode ter certeza disso, tá bom? Todo dia eu tomo café da manhã com vocês aqui. Todo dia. Todo dia tomando café da manhã com vocês da Rádio Mais. O que teve de bom hoje no café? O pessoal tá perguntando aqui. O que teve de bom no café, André Luiz? Café com leite. Tava bem doce hoje, ó. Alguém tava apaixonado hoje, né? Café com leite, mas tava doce, doce, doce, feito mel.
3: Porque a manhã não entra, não. É a instrução de um profissional.
0: É, rapaz, tava por aí. Mas tava bom, viu? Tava gostoso. É? Aquele pãozinho, isso, um pãozinho também na chapa é bom.
3: Doce, doce como mel.
0: E bora aqui, tem gente que toma café, né? O café sem açúcar. Rapaz, eu não consigo não, viu? Não consigo não. E eu tomo muito pouco café, não sou muito fã de café, não. Mais é tubaína, né? Se tubaína de manhã, é melhor. É. Agora, cafezinho com leite, gosto também. É bom demais, né? Café com leite, beleza. Bora que bora. Que mais aqui? André Luiz, bom dia. Tudo bem? É, lembrando que quinta-feira agora, vai ter entrevista aqui, né? Na Rádio Mais. O pessoal tá mandando mensagem aqui. Bom dia, André Luiz. A Rosângela do Cibratel 2. Bom dia. Aproveitando as reclamações aí, eu concluo perguntando. Meu carro estourou o amortecedor do lado, de um lado, rolamento do diferencial também, câmbio. Tudo estragou devido a tanto buraco que sai aqui, ó. É, devido a Sabesp que falta, né? Manutenção das ruas, da prefeitura também. Aí foi obra da Sabesp, então, Rosângela, só para eu entender aqui, ó. É isso? Aí tem a chuva também para atrapalhar, né? Fazer mais buraco ainda, Avenida Sorocabana. É, também tem buraco aí, né? Agora quem paga isso, André Luiz? Ela tá revoltada, viu? Com razão, né? Porque tem várias ruas aí com uma grande, né, demanda de obras. Agora, venhamos e convenhamos também, são 400 quilômetros de ruas não pavimentadas no município. Para a prefeitura fazer todo esse planejamento de melhoria, não é fácil também não, né? Agora, com certeza tem que fazer alguma coisa na sua rua aí, viu? Porque a rua dela ali do Cibratel 2 está precária demais. Ó, a rua ali, ó, Colômbia, né? Iguaçu, Amapá, todas saem na rua Santa Catarina. Então, atenção, a Prefeitura Municipal de Itanhaém aí, dá um respaldo lá. Pessoal do Cibratel 2, pede socorro lá, hein? Pessoal, pede socorro lá, ó, tá um caos, viu? Rua Colômbia, Iguaçu, Amapá, Santa Catarina também. Bora arrumar essas ruas aí, bota o trator lá, filho. Não é verdade? Olha, quinta-feira vai ter entrevista, então, aqui, ó. Já tá confirmada a entrevista do vice-prefeito de Itaim, José Renato, é isso? Vai ser que horas vai ser? 11 horas, é isso, produção? Me passa aqui, Zé, 11. É a partir das 11 da manhã, tá bom? Então já anota na agenda aí, quinta-feira agora, tá? Se tiver pergunta pra fazer, já faça. Tá bom? Aqui a rádio é isso, pra isso, né? Essa interlocução entre a rádio e o Poder Executivo também, que é importante. O que mais aqui, ó? André Luiz, bom dia! João Vitor do Guapiranga também. André Luiz, tudo bem? Pode tocar a música do Zeca Pagodinho, Caviar? Bora, meu filho! O que mais aqui, ó? Você sabe que, inclusive, eu já tinha falado, né? Durante a campanha eleitoral. Olha, ó, depois da campanha eleitoral, os candidatos a deputado, senador, né, governador, enfim, vai trazer as autoridades aqui para poder estar conversando com eles, viu? Vendo o que é possível fazer, o que está no planejamento. Não é verdade? A rádio é para isso. Tá bom? Então, eu já havia falado aí. Graças a Deus, a gente vai conseguir agora falar com o vice-prefeito agora na quinta-feira. Quinta-feira, espero a participação de todo mundo aqui, que é muita gente que participa aqui cobrando também, né? Cobra, burro, hein? Cobra. O que mais, Aquilo? Bom dia.
2: Bom dia, André Luiz. Bom dia, Vini. Louvado seja Deus. Mais um dia pra nós. E bora que bora. A luta continua.
0: Ô, Daniel.
2: Eu tô aqui na obra aqui de São João.
0: Mas já
2: vamos
0: tá aí.
2: Vamos que vamos. A luta continua, né? Não pode parar, não.
0: Firme e forte.
2: Um abraço pra todos os ouvintes da Rádio Mais. Não esquece de tocar o berrante aí pra todos aí. Acordar os que estão dormindo. E vamos que vamos, minha rádio é mais, sempre mais. E coloca nas
0: Daniel.
2: Promoções aí, não esquece não, hein?
0: Grande Daniel, um abraço pra você. Tá mandando pro Ney também, né? Vou ler por notar de hoje, hein? Rapaz, também ontem, né? Ontem valeu o dia. Certeza, ontem valeu o dia pro Ney, viu? Ah, Ney, velho de guerra. Quem mais? Aqui é o Carlinha, bom dia, tudo bem? Como tá? Tudo bem por aí? A Sandra também lá do Corumbá ouvindo a gente, bom dia. Oi, Sandra, tudo bem, Sandra? Ah, que mais aqui? A Gabi também tá ouvindo a gente, bom dia. Valdineia. Ô, Valdineia, bora acordando, meu povo. Manda mensagem, tá com preguiça hoje. Manda mensagem de áudio aqui, tá? Ô, Sueli, bom dia pra Sueli também. O Wellington Gordão, pessoal do SS. Hoje eu vou sortear uma maleta de ferramenta ali, pra guardar ferramenta, viu? Hoje tem uma maleta aqui maravilhosa pra guardar ferramenta. Quem mais aqui? Deixa eu ver. Alô, Sandro Alves, bom dia, Sandrão.
4: Bom dia, André Luiz.
0: Oi.
4: Bom dia a todo mundo aí da Rádio Mais.
0: Tamo junto.
4: Bom dia lá pro Raimundo.
0: Grande Raimundo.
4: Trabalhador lá, colocando porta e portões.
0: Isso.
4: Um ótimo profissional. Bom dia lá pro Fidelis, tá intocado, né, Fidelis?
0: Tá chovendo, rapaz.
4: Vamos sair da toca, Fidelis.
0: É, tá chovendo.
4: O governo vem aí, hein? Vem novo governo aí, vamos de Bolsonaro agora, hein?
0: Para com isso, não pode falar essas coisas aqui na rádio, pô. A gente não pode falar de quem vai com quem induzir voto. A gente não pode fazer isso não, Sandrão, viu? É, não pode não, viu? O TSE vem com tudo, viu? Pra cima de nós aqui, ó. Não pode não. Olha, o voto é de cada um, não é verdade, Sandrão? Um abraço, tamo junto. Eu não posso nem falar do Lula, não posso nem falar do Bolsonaro, de ninguém, viu? Pelo amor de Deus, me tira dessa briga aí, viu? Me tira dessa briga aí, pelo amor de Deus. Um abraço, meu amigão. Tamo junto. Tem mais aqui, ó. Bom dia, André Luiz. Minha amiga Lu, Luciene. Ô, Luciene, beijo pra você, obrigado. Ah, meu povo, manda mensagem, pode mandar mensagem aí, ó. 3427-2325, ó, daqui a pouquinho tem mais participação do ouvinte. Vou tocar essa aqui com o Léo Magalhães, pessoal da obra lá, sempre ouvindo a Rádio Mais. Ô, Juarez, um abraço pro Juarez também. Quem mais aqui, ó? Alô, Sandro Alves. Alô, Daniel também tá sempre com a gente, obrigado. Ô, minha amiga Lucimara, bom dia.

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1: Muito bem, tá chegando o horóscopo do dia pra você nesse dia 6 de outubro. Muito bom dia, você ariano, você ariana. Olha, dia de criatividade, iniciativa, você de Áries. No amor, uma conversa sobre sentimentos pode esclarecer muito mais aí a sua situação, viu? Aquela situação mal resolvida hoje pode ser resolvida de uma maneira positiva, tá bom, você de Áries? Bom dia, você de Touro. Olha, relacionamentos ficam em destaque hoje. Um bom momento para conversar, mas sem pressionar ninguém, viu? E não deixe ninguém sem resposta também hoje, você de Touro. Bom dia, você de Gêmeos. A comunicação está favorecida, principalmente no trabalho. Uma conversa pode ajudar você a organizar tarefas e resolver pendências. No amor, o clima é de romance, você de Gêmeos. Bom dia, você de Câncer. Olha, cuidado com os gastos e o por impulso. Não fica gastando mais do que você recebe, não, você de Câncer. No amor, valorize o carinho e a atenção das pessoas, tá bom? Olha, não apenas se apegue a presentes, coisas materiais. Importante você ter um elo de carinho com quem está do seu lado, tá bom, você de Câncer? Bom dia, você de Leão, Leonino, Leonina. Olha, hoje o brilho está mais forte do que nunca. Confie mais na sua criatividade. Olha, se você não enxergar direito aí o que você está, né, passando no momento, importante você ter a fé e a confiança que tudo vai dar certo, você de Leão. E para você de Virgem, dia de organização e planejamento hoje, tá? Resolva pendências com calma, prepare aí o terreno, porque os principais motivos da vida é viver de uma maneira positiva, tá bom? Convive mais com pessoas que estão ao seu lado, você de Virgem. Daqui a pouquinho tem Libra, Escorpião, Sagitário, Capricórnio, Aquário e Peixes. Na manhã da mais, a manhã mais gostosa do seu rádio. Vai mandando seu alôzão aí, manda!
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1: Olha o Ed Brito e o Samuel. Vai mandando mensagem aí, ó. Na manhã da mais, a mais ouvida em toda a região. 3427-2325.

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3: Estamos animais, já mandando mensagem no 3427-2325. Tudo bem com você? Porém, tudo certo? Vamos que vamos, hein, gente? Vamos que vamos. Que o bicho pega, viu? Ai, ai, ai, não pega nada. Olha, você tem fé, vai com a fé que você tenha, viu? É isso, sempre em Deus. O que mais aí? Daqui a pouquinho tem o tempo e a temperatura. O dia nublado novamente, né? Tô cansado de acordar todo dia e ver que o sol não aparece. Pai do céu, impressionante, viu? É solzinho que tá sumido, viu? Ó, tá sumido porque tá de férias, eu acho. Não é possível. Quanto tempo que o sol não aparece em toda a região. É saudade do sol. Agora quando vir, quando o sol aparecer, se cuide, viu? Que o verão... Ah, o verão é um sol pra cada um. Aí eu vou, tô alertando faz tempo aqui, ó. Se tiver condições, já compra um ventilador maior. Ou um ar-condicionado, se tiver condições aí, né? No orçamento, parcela em 30 prestações, não tem problema. O importante é você ter e não passar tanto calor assim, viu? Ah, mas gasta muita energia, lógico. Gasta um pouquinho a mais. Mas é importante, viu? Importante. Não é mais luxo, é necessidade. Quem puder comprar, já garanta o seu já, viu? Vai vir um calorão aí, nossa senhora. Um calorão de matar, viu? Você sabe que são mais de 13 mil pessoas que podem, né, falecer aí durante o verão por conta do calor. Fiz a estimativa aqui do uma pesquisa que saiu, né? No Brasil, mais de 13 mil pessoas vão falecer durante o calorão que está por vir aí no verão. Que coisa, viu, gente? Ó, que mais aqui, ó? Rapaz, como que pode? Olha, tem várias notícias e informações aqui pra vocês. O que que é, rapaz? Meu Deus do céu, deixa eu ver aqui, ó. Isso, não quero falar de política agora, não. É, deixa a política pra depois. O que mais aqui? O homem tenta matar o porteiro a facadas dentro do Maguarita, no prédio lá. Aonde que foi isso aí? Rapaz, como que pode? Tem cenas do cara tentando matar o porteiro a facadas. Nossa senhora. Isso aconteceu onde? Aqui em Santos? O que mais aqui? Deixa eu ver. Ou foi em Praia Grande? Abre a notícia aí, filho. Isso, abre. Deixa eu ver aqui a notícia. A pessoa vai mandando notícia aqui da redação. E aí me trava o aparelho aqui. Hã? Rapaz, olha, imagens foram mostradas aqui, ó. Numa câmera de monitoramento que... Nossa senhora, o cara tentou mesmo matar o cara. A facadas dentro do prédio. O homem tentou matar o porteiro. É uma briga aí, lascada lá. Olha, o que tô vendo vídeo na internet. Eu tô vendo vídeo na internet de briga, né? Briga no trânsito, briga aí. Agora no prédio, no porteiro, né? Carpinteiro, que mais? É aí pra não chorar, viu, gente? Ela foi em São Vicente, aconteceu, viu? Foi uma discussão, viu, gente? Uma discussão muito grave lá. Às 4h20 da manhã, devia estar mamado, né? Com certeza, muita tubaína na cabeça. Hã? A vítima trabalhava e avançou contra ela com uma faca. Olha, nas imagens o porteiro aparece sentado numa cadeira dentro da guarita, quando o homem se aproxima da janela e de sérios golpes, viu, de faca. Segundo o agressor, ele entra no local e continua atacando a vítima, que usa a cadeira para se defender. Informações sobre o caso, né, dessa vítima ainda não foram divulgadas pelas autoridades, que ele está hospitalizado, né? Em nota, a Prefeitura de São Vicente informou que o serviço de atendimento móvel SAMU foi chamado, né? E atendeu a ocorrência. Agora, como que pode? O cara chega lá, já tinha uma rincha, né? Às 4h20 da manhã, um acerto de contas. Mas não justifica. O cara tentar tirar a vida da outra pessoa não justifica, viu, gente? Olha, uma empilhadeira de containers pega fogo dentro da empresa lá em Cubatão. 6 viaturas, 17 bombeiros foram mobilizados para combater as chamas. Ninguém ficou ferido, viu? As causas ainda estão sendo investigadas. Uma empilhadeira pegou fogo, viu, gente? Lá no... Rapaz do céu, como que pode? Tô vendo as imagens aqui, ó. Impressionante. O que mais aqui? Deixa eu ver. Já falei que o homem suspeito de matar, né, a esposa enteada grávida, morreu na cela, viu? Ele foi preso lá em registro. né, foi preso na cadeia lá. E o que acontece? Hã? Lá os caras acertaram a conta com ele. Falaram, peraí, você matou mulher? Grávida ainda? Vamos ter uma conversinha aqui, ó. Já foi, né? Foi beijar quem? É. Não vou falar outra coisa aqui, viu? Deixa eu ver o que mais aqui, ó. Ah, André Luiz, bom dia, tudo bem? O que mais aqui tá mandando alusão? Peraí, ó. Tem mais informações aqui, daqui a pouquinho eu passo o tempo e a temperatura. Ah, verdade, daqui a pouquinho eu vou falar dos famosos aqui, os famosos que ingressaram na política. Quantos votos teve? Inclusive já falei do Tiririca logo cedo hoje. O cara de 1 milhão e 300 mil votos lá em 2012, se não me engano, é. Agora tem 5 mil votos lá no Ceará, viu? E não foi eleito. Daqui a pouquinho eu conto pra você sobre o José Luiz da Atena, Geraldo Luiz, Siqueira Júnior, o que mais aqui, ó? Silvia Bravanel. Tenho vários aí, vários outros, né? Tem jogador de futebol também. Caneta Azul Manuel Gomes. Rapaz do céu, quanta gente aqui, ó. Candidata, mas não foram eleitos. Eu vou contar voto a voto aqui, tá bom? Voto a voto. Eu falo, às vezes fama não quer dizer que é voto, né, gente? Se não fizer um bom trabalho, é difícil, viu? É difícil. Vai embora, vai!
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3: 9h32! Vai papeando, vamos papeando aqui, ó. Vamos papear, conversa boa. Toma naquele cafezinho da manhã a mais, hein? Olha o pichote aí!

together. Tá na Mais, tá bom demais, já já você ouve, hein?

0: daqui a pouquinho tem Ana Castela.
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0: com você, de volta na Mais Ouvida. Obrigado, hein, pela grande audiência. Olha, você tá carente? Eu nunca vi a dupla tão carente como Guilherme Santiago.
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0: cara do espetinho, Guilherme Santiago.
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0: Muito bem, de volta nessa terça-feira maravilhosa em toda a região. Já tem o restante do horóscopo do dia. Quem mais aqui tá comigo? Só tá mandando alusão, manda alusão aqui pra Rádio Mais, hein? Atendendo você com todo carinho hoje no 3427-2325. Olha, valendo pra você também, gente. É. Vai ter o Dia das Crianças aí da Rádio Mais também, né? Com muitos prêmios, inclusive tem um aqui já. Que é a nossa amigona Sandra lá do Fundo Baixo. Falou, André Luiz, eu vou sortear aí, viu? Vou dar pra você sortear esse prêmio maravilhoso que é um fone de ouvido. Rapaz, que fone bonito é esse, hein? 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Tá lindo demais, parabéns aí. Obrigado pelo presentão. E vai ser sorteado aqui na Rádio Mais. Pra você ouvir a Rádio Mais em alto e bom som sempre. Quem mais tá comigo aqui? Quem mais? Alô, meu amigão. Ah, quem mais? O Eduardo também tá com a gente, obrigado pelo carinho. Ô, Lenilda, bom dia, Lenilda também tá sempre com a gente. Tá brava a Lenilda lá, viu? Ô, Lenilda, um beijo pra você. Ó, lembrando que na quinta-feira, vai ter entrevista aqui com o vice-prefeito José Renato. A gente costuma trazer aqui, né, as lideranças de Itaé em toda a região. E eu espero que até o final do ano, muitas autoridades possam vir aqui pra conversar com vocês, viu? É importante. Além do diálogo, é importante também estar vendo as demandas de todos os ouvintes aqui, são várias demandas que nós temos aqui todos os dias, né? E a gente abre esse espaço para você que está nos ouvindo, viu? Principalmente aí para quem precisa também, né? Dar uma satisfação para a população, que eu acho muito válido, né? O diálogo. Agora 9h48. Deixa eu ver aqui, ó. Ah, minha amiga. Oi, Célia. Bom dia para Célia.
3: Bom dia, André Luiz. Tudo bem com você, mano?
0: Ô, oh, minha lindona, tá sumida, hein, Célia? Menina, mais de uma semana, sumiu, não falou mais comigo.
3: Não tô conseguindo ouvir sua voz.
0: Ô, por que, menina? Manda um rádio aí de posição, faz alguma coisa aí. Depois que você bateu no rádio, o rádio ficou triste com você, viu, Célia? Beijo pra você, minha lindona.
3: Sua voz.
0: É, minha linda.
3: Deus abençoe seu dia,
0: fica
3: com Deus.
0: Amém.
3: Deus abençoe a minha filha,
0: cuida do cachorro aí, pelo amor de Deus. Alô, Paulo Munhoz, bom dia.
4: André, bom dia. Aqui é Paulo Munhoz, um abraço carinhoso a todos vocês aí da rádio, os ouvintes.
0: Ô, Paulão.
4: Um dia maravilhoso para todos, que Deus os abençoe.
0: Amém.
4: Sempre.
0: Obrigado.
4: Tá, não esquece de me convidar pro podcast, que eu também quero dar entrevista, tá?
0: Boa.

0: Comigo é assim, escreveu no meu palco, meu. Fique aqui, ó, manda um abraço lá pro Ivan.
1: O Ivan.
0: Um abraço pra todos os ouvintes, a minha esposa mais, Eliana.
1: A Eliana também.
0: Porque aqui nós somos mais.
1: Oi, Eliana.
0: Muito mais. E deixa o cara que matou a família dele lá e pra onde ele tiver que ir. Eu não concordo muito com quando mata. Acho que o cara desse tem que pagar pelo que ele fez. Pagar sofrendo.
1: É isso.
0: Mas tá bom. Abraço carinhoso, fica com Deus, um bom dia.
1: É, mas a lei, né, o Paulo, a lei da cadeia é diferente, né? Não é verdade? A lei da cadeia é diferente. O cara matou a mulher, matou a enteada, grávida ainda. Aí ele foi preso. Aí chegou na cadeia, né? Ele amanheceu morto na cela lá. Por que será? Alguém, né? Teve um pensamento diferente do que a justiça aqui de fora. Pô, peraí. Vamos conversar aqui, meu filho. Qual que foi o seu... Por que você tá preso aqui? O pessoal sabe, né? O pessoal dá a fita lá. Aí eles pegam. Ô, Margarete! Bom dia, Margarete, também. Bom dia.
2: Bom dia, André. Bom dia, Vini.
1: Oi!
2: Passando aqui para desejar um excelente dia a todos. E deixar meus parabéns para o meu cunhado, Josenaldo.
1: Ô, Josenaldo!
2: Que Deus venha abençoar com muita saúde, muita paz, muita felicidade. Você, Josenaldo. Feliz aniversário. Vamos, parabéns para você. Um abraço. Obrigada, André.
1: Ô, é o famoso Nadinho, né? Ô, Nadinho! Tamo junto! Obrigado, viu? Obrigado mesmo pelo carinho sempre de vocês aí, minha amiga. Margarete, o Deta Melo, Nadinho, um abraço. Bora tomar tumaína, hein? Bora brindar hoje aí, aniversário, pô. Bora, quem mais aqui, ó? Manda mensagem, alô, bom dia. Oi.
3: Doutor Corno, que faz todo mundo feliz.
1: É você.
3: Bora pra cima, meu irmão. Ney do Asa, hein?
1: Ô, Ney.
3: Do povão.
1: Pensa no Ney, viu? Pensa no cara.
3: Chama no problema que nós temos a solução.
1: Tem mesmo, viu? Olha, impressionante, o Ney tem mesmo, viu? Manda um abraço aí pro eletricista também.
4: Potência.
1: Salvou a pátria ontem.
3: É, e agora nós temos eletricista também, hein? É, irmão Narcisão.
1: Ei, Narcisão.
3: É, moleque, bora pra cima.
1: Ele.
3: Ó, não pode esquecer, hein, André? Não pode esquecer. Dá um salve pra todos os chifrudinhos da Baixada Santista, o bairro Tommy Gole, Peterson, é, o Corno Master Chefe. Taca do berrante sem dó. Sarra demais, sempre mais.
1: Ô, oh, meu amigão Ney Duas, um abraço. Obrigado, hein? Tamo junto. Chega, produção, pelo amor de Deus. Pare! Vocês me matam aqui, viu? Ah, pode ser, olha. Impressionante. Ô, Ney Duas.
5: Bom dia, menino André. Bom dia, família.
1: Oi, Sônia. Tudo bem, Sônia? Como tá as coisas por aí? Noazes. Conta mais.
5: Seja mais um dia de paz, amor e alegria. Paz.
1: Amém.
5: E bem.
1: Obrigado, viu?
5: André, tinha um filme que eu assisti, tava pra assistir. É. Tava pra assistir. Que era assim, um buraco imenso. Um
1: buraco imenso.
5: Lá no fundo era... terrível. É. E todo mundo, o mundo inteiro, o Brasil inteiro tava ali na volta do buraco. Aí, mas só que era assim, o nome do filme é Você Decide. Ou todo mundo se abraçava e se jogava lá dentro, ou se abraçava e se jogava para trás. Então, o nome do filme é Você Decide. Mas então, não tô falando de filme. Fica a dica. Beijos.
1: Ô, minha lindona! Rapaz do céu, olha, é uma briga danada, hein? Fala a verdade. É? Nossa senhora, imagina. Olha, tem um filme também que eu assisti uma vez, deixa eu ver aqui, ó. Eu não lembro qual que era. Ah, é o Poço, isso, é o Poço, lá de 2019, né? Foi verdade. Um episódio, aliás, é um filme, né? Não são episódios, mas é um filme completo. Eu não entendi nada do filme. Então, olha, transforma em luta bruta, viu? A sobrevivência desse filme aí, O Poço. Tá na Netflix, inclusive. Não sei se é esse que você assistiu, viu, minha amiga? Deixa eu ver o que mais aqui, ó. Parece que vai ter o segundo, né? Parece que vai ter o segundo aí, né? O filme... 2028, 29, por aí. Bora aqui, bora. Agora é 9 horas e 54 minutos. Vai mandando mensagem, deixa eu ver aqui, ó. Ah, deixa eu falar pra você também. Já já aí dos artistas que não foram eleitos

0: Os que foram eleitos, viu? Olha, tem a Tami Miranda. O Tami, né? O Tami. Rapaz, é uma briga, né? Rapaz, não pode falar a Tami, tem que ser o Tami, tá? Lembra, ele saiu do programa do Ratinho? Porque o Ratinho chamou ali. Daqui a pouquinho tem a Tami Miranda. Ele ficou bravo, viu? Ele ficou bravo, né? Ele. Rapaz, nunca mais voltou no programa do Ratinho. Que coisa, gente. Daqui a pouco eu vou falar pra você do Datena também, Siqueira Júnior, Raquel Xerazade também, que mais aqui? Silvia Bravanel, que mais? Geraldo Luiz, MC Gui, Manuel Gomes, Caneta Azul, ah, o jogador Edmundo também, deixa eu ver aqui, ó. Vanderlei Luxemburgo também foi candidato, Vivian Amorim também foi candidata, Humberto Martins, aquele galã da Globo, também foi candidato, será que ganhou ou não? Antônia Fontenelle também foi candidata a deputada federal também, não sei se ganhou, daqui a pouquinho eu conto. Inês Brasil, Andréia Sorvetão, marido dela também, o Conrado. Lembra da Andréia Sorvetão, a ex-Paquita? Rapaz, daqui a pouquinho eu conto pra você quantos votos os artistas tiveram aí, hã? Será que passaram vergonha ou será que foram eleitos? Daqui a pouquinho eu conto pra você tudinho aqui, tá bom? Hã? Pasmem! Pasme! Diz aí, né? Diz aí o. O nosso Léo Dias, grande Léo Dias.
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0: Vai mandando mensagem no 3427-2325.

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1: Muito bem, de volta. Tá na Mais, tá bom demais. Tá mandando seu alusão aí. Falar pra você rapidinho aqui, ó. É? Ah, verdade. Uma notícia aqui. Peraí, tô abrindo aqui. Acontece, né? Vamos lá então, rapidinho aqui, ó. Falar pra você, ó. Teve as eleições, né? Muitos artistas foram candidatos, inclusive, né? Otami Miranda. É, da Gretchen Miranda, isso. Ela foi candidata a deputada estadual e ganhou, viu? Foi eleito, né? 84.330 votos. Luiz, quem mais aqui? Luiz Felipe, né? 187.000 votos, também foi eleito. Agora, não eleito, olha, dá uma olhada aí, o Datena. O jornalista Datena, do PSB, ele teve apenas 51.000 votos. Siqueira Júnior, também jornalista, Siqueira Júnior, 37.000 votos, foi deputado, candidato a deputado federal. A jornalista Raquel Sherazade, 22.000 votos apenas, viu? A filha do Silvio Santos, Silvia Bravanel, que declarou mais de 47 milhões aí, né? Ela declarou que tem de bem, sim, 47 milhões. Foi candidata a deputada federal com 22 mil votos. O que mais aqui? Geraldo Luiz, o apresentador Geraldo Luiz, que agora tá sem tempo na TV, né? Ele teve apenas 10 mil votos. MC Gui, o funkeiro MC Gui, 7 mil votos. O Manuel Gomes, aquele caneta azul, né? É bom demais. Caneta Azul falou assim, ó. André Luiz, quero ser candidato. 7.200 votos. Edmundo também, o jogador Edmundo, foi candidato a deputado federal pro Rio de Janeiro, né? Pro Rio de Janeiro, 35 mil votos.

Vanderlei Luxemburgo pelo Senado Tocantins, com 67 mil votos. E mais aqui, ó, Humberto Martins, aquele cara que é o artista da Global, né? Foi candidato a deputado federal pelo Rio de Janeiro, teve 1.124 votos. Nossa senhora, quase ninguém votou no cara. Antônia Fontenelle, deputada federal pelo Rio de Janeiro, 3.800 votos. Inês Brasil, também pelo Rio de Janeiro, 3 mil votos. Quem mais aqui? Andréia Sorvetão. Lembra da ex-Paquita também aqui, ó? 2.500 votos teve aí pelo Rio de Janeiro também. Ela foi candidata. O esposo dela também, 2.200 votos, o famoso Conrado. Quem mais? O Marquito também pelo estado de São Paulo. O Marquito teve apenas 1.500 votos. Marquito do Ratinho. E o Xaropinho também não ganhou, viu? Apenas, acho que, menos de 15 mil votos aí. Mas que coisa, né, gente? Que coisa. Tem outros artistas aqui que eu acabei não falando, mas... Não é porque tem fama, porque vai ganhar a eleição, não é assim, né? Às vezes não é dessa forma. E as urnas falaram, né? Falaram mais alto. Às vezes é o partido, às vezes é a pessoa também, né, que não emplacou, hein? Agora 10 horas e 15 minutos. Vai mandando o que, que você acha aí do artista ser candidato. Ou não tem nada a ver? Igual o Tiririca. O Tiririca ganhou 1.300.000 votos na outra campanha. Agora foi pelo Ceará, teve só 5 mil votos. Você acha que é só para político mesmo participar ou todo mundo pode participar? Principalmente artista. Manda mensagem aí, ó.

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2: Muito bem, tá chegando a segunda parte do horóscopo do dia pra você que tá me ouvindo aí, você libriano, libriana. Olha, as amizades e relacionamentos ganham importância hoje. No amor, uma conversa sincera pode mostrar que realmente tem valor pra você. Bom dia você de escorpião, um dia forte pra você, viu? Conversas profundas podem trazer respostas sobre sentimentos e situações do passado. Evite desconfianças exageradas hoje, você de escorpião. Bom dia, você de Sagitário, bom momento para fazer planos, estudar e pensar em, principalmente no seu futuro, tá bom? No amor, dividir os sonhos pode aproximar você ainda mais, tá bom? De outra pessoa. Para você de Capricórnio, bom dia. Olha, muito bom dia para você. Atenção com o dinheiro, viu? E compromissos compartilhados. Antes de você assumir novas responsabilidades, confira todos os detalhes, tá bom? Principalmente na assinatura de documentos hoje, você de Capricórnio. Bom dia, você de Aquário. Relacionamentos e parcerias pedem atenção também. Diferenças podem aparecer entre você e outra pessoa, mas numa boa conversa pode ajudar você a encontrar um caminho, viu? Ou até mesmo meio termo aí para resolver qualquer pendência. E para você de Peixes, finalizando, organização e a sua rotina, coloque tudo, viu? Tudo à tona aí. Nada de deixar para trás, viu? Olha, principalmente assuntos que são familiares. No amor, pequenos gastos também serão importantes. Retribua, viu? Retribua o carinho e o amor com aquele presente, se você puder dar para quem você tanto ama. Tá bom, você de Peixes? Finalizando aí agora 10 horas e 25 minutos. Amanhã tá de volta o horóscopo do dia.
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2: Tá na mais, tá bom demais. Tá chegando sucesso para você com o Jatson.

0: sucesso pra você. Marília Mendonça e Chitãozinho Chororó. É música linda. A minha rádio é muito mais. Muito mais. Você já já tem a sua participação, hein? Seu tempo é temperatura. Vai vir chuva aí, hein? Vai vir chuva. Será? Daqui a pouquinho eu conto.
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vem de volta, tá na mais, tá bom demais, 10 horas e 38 minutos, 10h38! Tá todo mundo ouvindo a Rádio Mais aí, obrigado pela grande audiência, vai mandando mensagem aí, ó, 3427-2325! Vamos voltar ao passado com essa aqui, ó, lembra? Sampa Crio.

0: mais, FM Muito Mais, você, Thaís Sampa Crio, Eterno Amor, voltando ao passado, hein? Música linda.
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0: Olha, 10h42, tá na Mais, tá bom demais. Olha, eu sinto falta, às vezes, sinto falta, né? De umas músicas dessa forma aí, né? Fala a verdade, hoje é só traição, música de traição. É só chifronésio. Não é verdade, né? Olha, absurdo. Agora pra falar do amor.
2: Oh. É,
0: do carinho.
2: Potência.
0: É, do casal apaixonado. Difícil nascer uma música assim, né? Difícil. Hoje em dia é só... É chifre, é traição, é bebedeira. Ah, eu acho que antigamente era mais bonito, né? O amor está no ar. Ó, 10h43. Falar pra você rapidinho, o pessoal tá mandando mensagem. Manda seu áudio, pode mandar áudio no 3427-2325. Muita gente mandando alô. Alô, Ranieri também tá com a gente. Ô, minha amiga Rosimeire, pessoal lá da feira do Belas. Hoje é dia de feira. Hein, produção, hoje é dia de feira. Pega aquele pastel gostoso pra nós lá, hein? Aquele pastel de feira maravilhoso, olha. Rose Pimentinha. Rosimeire dos Temperos, a Barraca dos Temperos, sempre ouvindo a Rádio Mais, obrigado, viu? Todas as meninas aí, as colaboradoras, pessoal da Feira do Belas Artes, ó, é bom demais, hein? Quem mais aqui, ó? André Luiz, ótimo dia pra você, hoje estamos aqui no Belas Artes, tiver promoção, me coloca aí nas promoções também, obrigado, minha lindona! Quem mais aí, ó? Oi, minha amigona Rosângela do Cibratel também, alô, Sérgio Lisboa, ô, Sérgio, obrigado! Tamo junto, meu parceiro. Alô, Ranieri também tá com... Ô, Ranieri, bom dia pra você também. Obrigado aí pela sintonia
3: bom
0: da Rádio
3: dia,
0: Mais.
3: Bom dia, meu amigo André. Bora tudo bem? Bora, mais um dia abençoado por Deus, hein? Aquela chuvinha, todo mundo tá com saudade, nunca mais, né? Bora que bora, lutando.
0: Saudade da chuva. Ah, meu Deus do céu, cadê o sol desse Brasilzão aí, desse litoral? Faz tempo que eu não vejo o sol brilhar, rapaz. Até então preciso pegar uma corzinha, viu? Você trabalha o dia inteiro, né? Dentro do estúdio aqui, ó. Aí quando o sol aparece, a gente vai igual. Vai. Fica igual um jacaré no sol, viu? Eita! Vai tomar aquele banho de sol maravilhoso. Tamo junto, meu parceiro!
3: Forte abraço pra família Manjá, Dona Anice lá da Prainha, lá, Esboladão.
0: Ô, Dona Anice da Prainha, um abraço!
3: Bora, Osmar, cuida, Samano.
0: Pessoal do Samano também, sempre com a gente. Obrigado, pessoal do Samano. Quem mais aí?
3: Grande Cifrão, Dona Lília.
0: Dona Lília também.
3: Núbia.
0: Aô, Núbia.
3: Tati, Adriana, Matheus.
0: Rapaz, tá todo mundo.
3: Bora, Raimundo. Bora, Fábio Muniz.
0: Grande Raimundão.
3: Todos os guerreiros aí. Tá.
0: Isso.
3: Sintonizado na Rádio Mais.
0: Tá. Ei, Raniel.
3: Misturado. Regina, top frango lá do Oz lá.
0: Tamo junto.
3: Bora.
0: Bora.
3: Um dia abençoado.
0: 10h45, valeu, obrigado, Ranieri, quem mais?
4: Bom dia, André. Um excelente dia pra todos nós, a Suzana aqui do Suarão.
0: Oi, Suzana.
4: Um abraço, fique com Deus.
0: Beijo, minha lindona.
4: Ah, você tá fazendo aniversário.
0: Bora.
3: Um dia abençoado.
0: 10h45, valeu, obrigado, Ranieri,
4: bom
0: quem mais?
4: Bom dia, André. Um excelente dia pra todos nós, a Suzana aqui do Suarão.
0: Oi, Suzana.
4: Um abraço, fique com Deus.
0: Beijo, minha lindona.
4: Ah, você tá fazendo aniversário, um feliz aniversário. Que Deus te abençoe. E você continue assim.
0: Quem? Eu? Eu tô fazendo aniversário hoje?
4: Ah, você tá fazendo aniversário. Um feliz aniversário. Que Deus te abençoe.
0: Eu tô fazendo aniversário. Eu?
4: E você continue essa pessoa maravilhosa que você é. Deus me tira muita alegria e paz pra todos nós. Um beijo.
0: Ô, minha linda, mas eu não tô fazendo aniversário não hoje, né? Hoje não. O meu aniversário é só o mês que vem. É só o mês que vem, Suzana. De onde você tirou isso? Ah, meu Deus do céu. Beijo, Suzana. O que mais aqui, ó? O aniversário é só mês que vem, dia 12. É, dia 12, velho de guerra. Alô.
5: Alô, alô. Bom dia, André Luiz.
0: Oi.
5: Manda uma que aqui é o Francisco da Paraíba aqui, que tá trabalhando nessa padaria Fred aqui, mas o Ceará.
0: Ô, Ceará, o Chico.
5: Manda aquele alô pro Ceará aqui e pro Fred da padaria, entendeu? É, pelo, que, por causa que nós estávamos sem rádio. Aí agora que eu comprei o rádio agora, estou te ouvindo aqui.
0: Boa, aí sim, Chico.
5: Vocês aqui, tá?
0: Legal.
5: Entendeu?
0: Legal.
5: Você manda uma música aí de Roberto Carlos, o cara sou eu.
0: O cara sou eu.
5: Entendeu? E atrás pro Fred da padaria, Ceará, o Maiquinho.
0: Quem mais
5: e
0: aí?
5: E todas as equipes, tá? Minha esposa Matilde.
0: Olha
5: e pra toda a equipe aí da Rádio Mais aí, tá?
0: Tamo junto.
5: E por favor, você me envia aquelas fotos que foi tirado lá lá no supermercado Tena, que tá com 15 dias já.
0: Ah, é?
5: Entendeu? Beleza?
0: Ah, beleza.
5: Obrigado.
0: Quem tirou foto lá? Você foi lá na Blitz da Rádio Mais, é isso? Lá no Tender? Ah, as meninas tiraram foto lá então, beleza. O Vini também. Te manda pra você, viu, Chico? Alô, meu amigão! Grande Chico, o Ceará também sempre ouvindo a Rádio Mais, obrigado. Alô, Marcelão do Asp, pessoal lá do Tomingoli também, obrigado pelo carinho, pela sintonia. Alô, Marcelão, grande corintiano. Vai, Corinthians! O Peterson também com a gente lá, obrigado. E mais a Sandra do Coro. Oi, Sandrinha. Ótima terça-feira pra você também, obrigado. E mais, JX tá bravo comigo, né, JX? Por que você tá bravo comigo?
2: Bom dia, André. Vamos que vamos. Que Deus nos abençoe.
0: Amém,
2: sempre.
0: Amém.
2: Terçou. Vamos que vamos.
0: Vamos que vamos.
2: E quero participar dessas promoções aí.
0: Pode.
2: Se for possível aí, tocar uma música aí. Né?
0: Qual música?
2: A que você tocar aí, Marília Mendonça, eu agradeço.
0: Legal. O que mais?
2: Desde já, muito obrigado. Me põe nos sorteios aí.
0: Com certeza.
2: Que Deus nos abençoe nessa terça.
0: Amém.
2: Eu não pude deixar de ouvir aí que você falou que o vice vai dar entrevista aí na rádio.
0: Isso, ó, quinta-feira o vice-prefeito vai vir aqui na rádio dar entrevista. A gente quer saber muita coisa. Já passou a eleição agora um pouco, né? A gente quer cobrar, puxar a orelha, também é bom.
2: Bom, é a minha opinião.
0: O quê?
2: Se a rádio fosse minha, um cara desse não passava nem na frente do portão. Porque os caras já vão com resposta já programada, já tá gabaritado já a resposta dele.
0: Mas ó, JX, não tem que pensar assim não, viu? Tem que pensar que a rádio é pra comunicar, não é verdade? Então assim, te dê a oportunidade, vamos dar a oportunidade pra você falar, para as pessoas poderem perguntar também, né? Enfim. E o político está aqui para responder, não é verdade? Tem que abrir esse espaço. Já que, às vezes, você não encontra o político, às vezes, na rua, no gabinete, enfim, é difícil, né, o acesso. Até então, aí a rádio traz essa oportunidade, tá bom? Nós somos aqui imparciais e queremos o bem da cidade. Independentemente de quem estiver no poder, nós devemos cobrar, puxar a orelha também. É assim que eu penso, viu? Uma cidade se constrói dialogando com a população. Principalmente, se tiver a resposta pronta, não é verdade? Nós vamos cobrar também melhorias, pode ter certeza disso. Tá bom?
2: É. Por mais que seja complexa a pergunta, entendeu? Cara, parece que tem uma bolinha de cristal. Ainda tem gente que ainda fica rasgando cedo ainda, dando espaço. É. E eu não sou chegado a isso, sabe?
0: Ah, não?
2: Eu já enxergo lá na frente, já.
0: Que beleza. Aí,

0: Aí vem a questão. Aí você falou mais um áudio aqui, ó. Vamos lá, vamos abrir mais um áudio.
1: Continua. É. Me perdoa aí. É. Pra você ver, ó. Foi anunciada a reforma da ponte aqui da Avenida Europa, em São Fernando. Certo. E até agora ninguém limpou nem o mato.
0: Tá vendo? E aí você precisa cobrar o político, não é verdade? Onde você pode cobrar o político? Ou você indo até o gabinete dele, você vendo ele na rua, não é verdade? Ou através da rádio também. Então a rádio serve pra isso, pra responder, pra cobrar, não é verdade? Independente do que ele vai responder aqui, a cobrança vai ser feita de uma maneira bem positiva. Tá bom, meu amigão? É isso que a rádio tem esse papel fundamental aqui na sociedade. Né? Agora imagine se a gente fechar o espaço para todo mundo. Ah, não vamos abrir espaço, não pode. O meio de comunicação é assim, é aberto principalmente para a população e também para quem está comandando o país, o estado e também o município. Combinado? 10h51, tá na mais, tá bom demais!
2: Presta atenção nessa história.
3: Amor, tô indo no banheiro. Olha meu celular aqui.
2: Foi o que ela falou pra mim quando ela levantou da mesa.
3: Amiga, vamos lá comigo. Deixar os dois bebendo aí.
2: Eita, trem com soro.

0: grupo Revelação, tá escrito música linda. Ana Mais, FM é mais ouvida. Olha, a programação mais completa de toda a região, hein? Já já eu tô de volta, hein? Rapidinho.
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0: A gente, na melhor manhã do seu rádio, André Luiz com você, a rádio mais ouvida.
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0: Mais de volta, agora 11 horas e 12 minutos em todo o litoral. Vai mandando mensagem aqui, deixa eu ver. André Luiz, vai chover ou não vai chover? Olha, o tempinho vai ficar nublado, viu? Com possibilidade de chuva o dia todo, tá? Principalmente mais tarde aí à noite também, viu? Agora, deixa eu ver, hoje a máxima de 23 graus, mínima hoje de 20, tá bom? Amanhã, deixa eu ver aqui, amanhã... Dia 7, quarta-feira também, 11 milímetros de chuva amanhã. Diz a lenda que vai chover mais amanhã do que tá chovendo hoje. Olha, vai ter pancada de chuva, viu, durante a manhã. Muitas nuvens à tarde também, à noite. O tempo vai melhorando, viu, gente? A máxima de 24 graus amanhã, com mínima de 20. 11 milímetros de possibilidade de chuva. Quinta-feira já melhora, 24 graus, aumenta um pouquinho a temperatura na quinta-feira. Sol com muitas nuvens durante o dia e também períodos nublado, lógico. Vai ter que ter um nublado aí pra garantir, né? Senão não fica bom. Ah, meu Deus. Ah, que mais? Dia 9, sexta-feira. Também vai ter sol. Diz que vai ter sol na sexta-feira, mas pode chover, viu? Pode também chover. No sábado também vai fazer um solzinho, mas pode chover também, enfim. E por aí vai, viu? É a chuva, chuvarada, hein? Ainda não vai dar trégua não, viu, gente? É o mês quase todinho aqui, eu tô olhando. Nossa Senhora. Quase todo mês aí de chuva. Também sol, nublado, enfim. Esperamos um dia um pouquinho melhor, mais quente aí, com o sol brilhando, céu azul. Não é verdade? É isso que esperamos. Deixa eu ver quem tá comigo aqui rapidinho, mandando mensagem na Rádio Mais aqui. Vai mandando seu alôzão aí, manda!
1: Alô! Potência!
0: Ó, quem tá comigo aqui rapidinho? Ó, minha amiga Helena do Cibratel também sempre com a gente. Obrigado pelo carinho. Quem mais? Aqui é o Wagner Mena. Bom dia, André Luiz. Tudo bem? Deus abençoe nosso dia. Toca uma música do Raul Seixas. Toca, Raul! Mais, sempre mais. Um abraço, Wagnão da Mena Motos. Alô, Selma do Corumbá também com a gente. Ô, Selminha, tudo bem? Um bom dia pra você. Obrigado, viu? Deus abençoe seu dia também. Obrigado. A Cida, cabeleireira Cida. Ô, Cida! Ô, minha linda! André Luiz, estou aqui trabalhando e sintonizado na Rádio Mais, viu? Estou sempre ouvindo a Rádio Mais. Oremos para que o sol apareça. Chega de chuva. É? Aí ela mandou aqui uma opinião. Eu acho que a partir do momento que o candidato tiver que bancar financeiramente a própria campanha, não teremos tantos candidatos assim, viu? Querem estar em Brasília por apenas...

0: mordomia. Verdade, viu? Eu também acho. Chega de fundão eleitoral, né? Chega! Né? E não dá, pô. É verdade? É impressionante, viu? O tempo de fundão eleitoral. Rapaz, tem gente que ganhou mais de 1.200.000 aqui pra fazer campanha. Né? Pra ter 5, 6, 7 mil votos. Imagina, rapaz. É, o cara é candidato só pra pegar o dinheiro. É impressionante, né? Para com isso. Alô, Cosme! Bom dia, André Luiz, tudo bem? Ô, meu amigão, bora que bora, viu? Conto com você também aí sempre. Quem mais? Alô, bom dia, Rádio Mais.
1: André Luiz.
0: Ô, Fátima!
1: Você, meu gatão.
0: Tudo bem?
1: E o Vini, como está?
0: O Vini tá dormindo uma hora dessa. Você dorme, viu? Dorme, dorme.
1: André, me coloca nas promoções, meu querido, pra me ganhar um brinde.
0: Bora.
1: Tá bom, faz tempo que eu não ganho.
0: Ô, minha lindona, tá tudo bem por aí no Curumá?
1: Um beijo e um abraço.
0: Um abraço,
1: meu. Me toca uma musa bem linda do Amado Batista pra
0: mim. Ô, minha amiga Fátima, um beijão pra você, Fátima. Nesse corre-corre da vida, né? Um beijão pra você sempre. Obrigado. Alô, bom dia.
2: Bom dia, André Luiz. Bom dia a todos. Vamos que vamos. Me põe nas promoções.
0: Ô, Anália. Anália lá do Cidratão também ouvindo ali. Ô, Anália. Um beijão pra você. Mandou um beijão pra quem? Pra Kelly. Ah, pra Raíssa também. O Betão. Viro. Todo o pessoal. Obrigado. Tamo junto sempre. Alô, Fidelis Barbosa.
3: Essa aí, André, essa aí é pessoa viagem no tempo, hein? Sampa Crio. Sempre posto nos vídeos, a música é muito boa. Muito...
0: É o musicão, não é verdade? É o musicão, não é verdade, meu amigo? Mandei o Sampa Crio hoje, logo pela manhã.
3: Passando de uma geração pra outra, regravando.
0: Isso.
3: Também e é. Essa aí lembra o passado.
0: Lê passado. Eita! Fidelis, pessoal que morava em São Paulo, né? Sempre ouvi o Sampa Crio. Um abraço, Fidelis. Tamo junto. Manda um abração pra sua esposa também. Alô, Cida. André Luiz, bom dia. Ótima terça-feira pra você. Me coloca no sorteio de hoje. Cida Oliveira, se possível, coloca um louvor aí. Clamo Jesus. Ô, minha linda, um beijo pra você. Obrigado. Quem mais aqui? Alô, bom dia.
4: André Luiz.
0: Oi.
4: Bom dia.
0: Bom dia.
4: Tô mandando ordem pra falar sobre a história de artista.
0: É, ó, eu perguntei aqui pra você. Você acha que o artista... O artista tem que ser candidato? Porque, assim, 98% que se candidataram perderam a eleição, viu? Não eleição, não se elegeram. Agora, o seguinte, tem dois, né? Aliás, que foram eleitos, como a Tami. O Tami é o Tami. Eu vou receber o processo, é o Tami. É. Gretchen, né? Tami, o Tami Gretchen. O que você diz, Olia?
4: Tipo Tiririca... No circo, ele faz a gente rir. Mas na política, ele faz a gente chorar.
0: Isso.
4: E ele tem que seguir o caminho dele, que estava muito bem. Ele é muito engraçado. Mas a política não quer graça, não. A política quer coisa séria. Então tem ele. Verdade. Aqui também. Tem muitos que deveria também estar no circo. Mas é isso aí. Então, minha opinião é essa. Tem artista que tá preparado pra política, mas tem outros que não tá. Então não vamos misturar as coisas. Tem uns que não tem loção pra nada.
0: Isso.
4: Então é isso. Só sabe fazer as coisas que eles aprenderam a fazer. E na política, se eles entrarem, eles vão aprender.
0: É isso.
4: Tentar brincar de político.
0: Tá vendo, gente? Então,
4: tá bom?
0: Opinião dali. A opinião dali. Um beijo, Liga. Manda um beijão pro Carlinhos também, todo mundo aí. Qual que é a sua opinião? O que você acha? O artista... Deve ingressar na política, é? Já que ele é conhecido, né? Alô?
5: Bom dia, André. O lixo passou ontem. Vamos ver se vai passar sexta, né?
0: Ô, minha amiga, minha amiga. Ah, peraí, ela é a Lenilda, ela tava do lixo. Os coletores, deixa eu ver aqui.
5: Pronto, agora vamos ver se vai passar sexta, né? Se vai ficar de novo, passando só um dia na semana. É. Já liguei na prefeitura, já mandei minha mensagem para um vereador. Pena que eu não tenho o número lá do chefe lá deles que eu tinha. Pois é, começando de novo a mesma palhaçada. Não querer vir pegar o lixo aqui. Nós pagamos IPTU, né? E estamos pagando muito caro. Bom dia, André. Boa terça-feira para nós.
0: Ô, Lenilda. Beijo, Lenilda. E realmente tem razão, porque o serviço tá fazendo falta aí na coleta de lixo. Olha, inclusive na quinta-feira, viu, Lenilda? Estaremos aí com o vice-prefeito para poder estar esclarecendo alguns assuntos importantes aqui, inclusive sobre a saúde, educação, Também a questão de zeladoria, que é muito importante. Muitas ruas aí da cidade precisando daquela zeladoria importante. Pra pelo menos ficar transitável, né?
5: É, aqui eles limparam ali o rio, né? O braço do rio. E sempre, nunca deixaram a sujeira que nem deixou dessa vez. Deixou a sujeira na avenida, na avenida do Domingos Pérez. Tá uma, achei que eles iam depois retirar, não. Já tá nascendo até mato. Já até falei com o vereador.
0: Nossa,
5: sabe?
0: Senhora.
5: Já mandei mensagem pro vereador, mandei esse vídeo aí. Olha o absurdo que fizeram aqui na avenida, com certeza, na avenida Domingos

0: Nildo, um beijo. Deus abençoe você, viu? A hashtag pra isso, viu? Pra isso mesmo. Alô, Claudinha, também corre. Ô, Claudinha. André Luiz, bom dia. Tudo bem? Claudinha lá do Guapurá ouvindo a gente também. Obrigado. A Domingas também mandando alusão. Ô, alô, Domingas. Todo domingo.
1: Pra você, pra todos os ouvintes, pra toda a sua família.
0: Obrigado.
1: Gostaria de escutar uma música do Raça Negra.
0: Raça Negra.
1: E mais um dia de chuva. Mais abençoado um dia.
0: Eu não aguento
1: Deus,
0: mais.
1: Né?
0: Eu não aguento mais, mulher. De tanta chuva assim, pô.
1: Faz tempo que não chove, né?
2: Bom dia, André. Bom dia, Vini.
0: Oi, Maria. Tudo bem, Maria?
2: Ô, André, por favor, manda uma musiquinha aí pra mim.
0: Qual musiquinha?
2: Pode ser do Gustavo Lima. Tá bom?
0: Gustavo Lima.
2: E agradeço pra todos os ouvintes, pra vocês aí da rádio.
0: Obrigado.
2: Pra minha família. Tá bom? Então, um bom dia.
0: Ô, minha lindona Maria Piedade, essa aqui que você gosta, né, ó.
3: Laje no teu coração.
0: É o Gustavo Lima retrovisor. Vai mandando seu alôzão, não mandou ainda? Manda aí, ó. Alô, Sandra, o Ivan também, a Sônia, a Ana Prado, alô, Lenilda também com a gente.
4: Só tem louça pra lavar.

0: seguir, apoio cultural. Voltamos já.
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1: Muito bem, de volta. Tá na Mais, tá bom demais. Olha, deixa eu mandar um grande abraço, pessoal. E ó, pessoal da... Hã? 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Ah, vamos lá então, rapidinho, 11h41. André Luiz, bom dia, tudo bem? Tudo ótimo. Ô, minha amiga Vanusa, beijo pra Vanusa também, obrigado pelo carinho. André Luiz, essa chuva não para, não para mesmo, viu? 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Lavô, a sua lavanderia. 11h42 agora. Tá chegando mais participação do ouvinte. Eu perguntei aqui, ó. Você acha que o artista de televisão ou da internet ou até mesmo do rádio deve se candidatar aí a algum pleito? Manda aí sua mensagem, o que você acha? Sim ou não, hein? O pessoal se candidatou aí do mundo jornalístico, televisivo e se deu mal, viu? Rapaz, não conseguiram voto não. Apesar que também tá fora da mídia há algum tempo já também, né? Vai saber se isso não ajudou. Vai respondendo aí, ó.

0: Muito mais você de volta. Deixa eu ver quem tá comigo aqui rapidinho. Manda seu alôzão no 3427-2325. Alô, bom dia.
1: Bom dia, Rádio Mais. Bom dia, André Luiz.
0: Oi, bom dia.
1: Boa terça-feira a todos.
0: Obrigado.
1: Deus abençoe nosso dia.
0: Oi, Sandra.
1: Que pare de chover, porque eu não aguento mais chuva.
0: Eita.
1: Tá difícil, tá complicado. É chuva, chuva e mais chuva.
0: Eu não aguento mais não, viu? A calçada de casa, minha amiga Sandra, tá verde. Agora tá preta, né? A bichinha tá pedindo socorro já. Tanta chuva.
1: Bora, bora, que bora. Coloca aí nas promoções, André. Um abraço a todos. Lindona,
0: um beijo, obrigado, Sandra. E muita chuva aí prevista ainda pra amanhã, tá?
2: André Luiz, Ivan do Cibretel 2.
0: Oi,
2: Ivan. Coloca aí nas promoções aí, pô.
0: Oi, Ivan.
2: Dando aí pro Paulo Mulher, pro Simone. E a todos aí.
0: Tamo junto. Tamo junto, Ivan.
3: Ele botou mais um. Né?
2: Fala, André Luiz, Ivan do Cibretel 2. É sobre esse tema aí. Sempre foi assim, né? Sempre foi assim. Pra comprar voto, ele sempre arruma um dinheiro. Agora, pra remédio, tava vendo uma reportagem. Toneladas de remédios em armazém vencendo.
0: Que coisa, viu?
2: Sendo vendidos por ganância, pilantragem desse governo, sem vergonha.
0: Para com isso.
2: Remédios que deveriam ser gratuitos para idosos, né? São vendidos a fortuna.

0: as fortunas, né? É, e tem muitos remédios nos galpões que poderiam ser para os idosos, são vendidos para a farmácia por uma fortuna, né? É uma vergonha, cara.
1: É, não é fácil não. Você sabe que, olha, tem casos aí, né? Tem casos e casos. O Ministério da Saúde continuou descartando produtos vencidos, viu? Devido à variação de demanda também. Não tinha tanta demanda assim, aí vai vencer nos remédios, né? Olha, em 2025 foram incinerados... Ó, sabe quantos foram jogados fora? Queimado, né? 2,2 bilhões. É? É isso? De insumos aí. Aí fala pra você, mais de 108 milhões aí em vacinas e remédios de alto custo, viu? Rapaz, ó, tudo isso incinerados, né, em 2025, vai. Tudo fica guardado, né? Tem um almoxerifado bonito aí e tal, mas aí vai vencendo, gente. Tem que depois incinerar, tudo certinho, bonitinho. Aí, segundo o levantamento de uma notícia aqui, ó, rapaz do céu, em 2024 o montante incinerado somou 368 milhões, 2025 108 milhões de reais, e por aí vai, viu? E por aí vai. Nossa senhora, é remédio que não acaba mais. Como que pode, né? O nosso dinheiro jogado fora, infelizmente. Alô, Sônia Madalena, bom dia, Sônia, tudo bem? Mas também não pode faltar remédio, é isso, né? Às vezes é importante você ter bastante remédio, mas tem que chegar na ponta, que é o povo que precisa. E às vezes muitas unidades não têm o remédio que precisa. É dose, né? É cruel. Quem mais aqui, ó? André Luiz, artista tem direito de se candidatar, sim. O problema é os tolos que votam neles. Ô, Sônia! Então o Vini não pode se candidatar, viu, Vini? Você não pode se candidatar. Só tolo vai votar no Vini.
2: Bom dia! Eu não sou artista, André Luiz.
1: Ah, você é,
2: e nem pretendo me candidatar a
1: você
2: nada.
1: Você é considerado artista aqui na rádio.
2: Ah, nossa, um artista. Cadê minha Lei Rouanet, então?
1: Ah, para com isso. Alô, bom dia, André Luiz, tudo bem? Ótima terça-feira. Oi, Ana Prado, tudo bem, Aninha? Vamos dar um checkmate no Vini hoje, vamos, Ana?
2: Checkmate por quê?
1: É, porque tá falando bobagem, fica falando bobagem. Puxa. Aí, ó. Fala tanta bobagem. Alô, bom dia, André Luiz, tudo bem? Não dá pra falar. É, com esse vice-prefeito não, viu? Faz só promessa. Mostra pra ele os meus vídeos que eu mandei pra você aí. Ô, Lenilda, vai estar aqui na quinta-feira, viu?
2: Ué.
1: Aí você manda pra mim os vídeos aqui, tá bom? A rádio dá essa oportunidade pra vocês aí falar com as autoridades. Inclusive, já vou colocar na lista aqui, vereador, secretários, prefeito. Vai vir já o vice-prefeito na quinta-feira também. Espero muito trazer também os deputados eleitos da Baixada Santista.
2: Olha só que legal.
1: Já foi o convite aí, Paulo Alexandre Barbosa, já foi o convite para Rosana Vale, já foi o convite aí para alguns deputados federais da região. E é isso que vai, né, Vini? Bom dia, Vini.
2: Tem que trazer o presidente da Câmara, né?
1: Também.
2: O presidente da Câmara também.
1: Importante.
2: Quem está rindo, André?
1: Importante. Mudou o presidente já?
2: Mudou.
1: É, né? Quem que é o presidente agora?
2: É, agora é o Arlindo.
1: Era
2: o Naldo Bodeguita.
1: O Naldo Bodeguita.
2: Isso, há pouco tempo agora, né? Agora vai ser o Arlindo Martins.
1: A partir do ano que vem, isso.
2: Isso.
1: Que beleza.
2: O presidente
1: trazer
2: da Câmara.
1: Eu quero trazer ele aqui para conversar
2: com ele.
1: Para
2: dialogar com a gente, né?
1: Importante. Vamos falar de lei, de projeto. Hã? Quero saber se vai vir mesmo. Se a assessoria estiver ouvindo aí, manda vir aqui, que a gente vai ter uma conversinha boa, né?
2: Você conhece o assessor, né?
1: Eu não conheço ninguém.
2: Não, tô falando de você
1: ouvinte. Mas eu não conheço nem o Arlindo. Não conheço.
2: Eu também não conheço.
1: Quem que é o Arlindo? Você conhece o Arlindo? Eu não conheço.
2: Eu conheço de nome.
1: De nome?
2: De vista, assim, né?
1: De vista? É. Também não conheço.
2: Não conheço, assim, pessoalmente, conversar, trocar ideia, não. Mas, né, sei dos vereadores.
1: Entendi. Vou trazer todo mundo aqui. Aqui
2: é importante
1: o chicote vai estralar.
2: Rapaz,
1: alô, Sônia.
3: Bom dia, André Luiz. André Luiz, eu gostaria de ouvir uma música do Zé Ramalho.
1: Zé Ramalho,
3: será que você poderia tocar para mim? E eu ofereço para todos que estão ouvindo a rádio, mais para você.

0: Você, o Vini.
1: O Vini tá aqui, Vini Casca de Bala, chega tarde.
0: Do Kaique. É. Tá bom? Queria ficar todos vocês aí.
1: Tá ótimo.
0: Obrigado.
1: E tá fazendo almoço?
2: Tá quase pronto o feijão, hein?
1: A senhora tá fazendo almoço.
2: Quase pronto.
1: Hoje. Fazendo almoço. Oi, Odete! Tudo bem, Odete? Mas tem mais um áudio da Sônia aqui, produção.
0: Ah, esqueci. É, me coloca no sorteio. Tá bom?
1: Vamos lá. Porque você é no sorteio de hoje. Oi, Odete! Oi, André, tudo bem? Quanto tempo? Quanto tempo, Odete? Tava sumida, menina. Hoje é aniversário do meu marido, o Nadinho.
2: José Naldo,
1: poderia tocar uma música, Evidências? Que Deus abençoe vocês grandemente aí. Ô, minha linda, um beijo pra você, Odete. Manda um beijão aí.
2: Beijão pra Odete.
1: Pra toda a família da Odete. Ela que é irmã do Odinei Ribeiro,
2: isso,
1: que já tá aqui no litoral.
2: Tá de volta.
1: Vai vir aqui na rádio também, viu?
2: E Odete? Tem que voltar mais uma vez.
1: Beijo, Odete. Manda um beijão aí, um abração também pro Nadinho, o esposo dela aí. Obrigado. Quem mais aqui?
3: Olá.
1: Oi.
3: Rádio Mais, Mais, Mais.
1: Ô, Fátima, tudo bem?
3: Tudo bem com vocês,
1: tudo
3: meu
1: ótimo,
3: lindo?
1: Tudo
3: você,
1: ótimo.
3: O Vini e os outros da Tarque. Um abraço a todos.
1: Ô, minha amigona. Um beijo
3: aqui
1: pra você
3: é
1: também.
3: Aqui é Fátima Fazusca do Cibratel.
1: Oi, Fátima.
3: E sobre a pergunta dos artistas querer ser político, é ridículo, né? Quando eles estão na...
1: Viu, Vini?
2: Eu não tenho nada a ver com isso.
3: Mídia. Ganhando dinheiro, eles ficam se exibindo, se mostrando, aí não tem grana, né? Aí vai tentar sentar na mesa.
1: É, não, quando ela quis dizer o seguinte, que eu entendi aqui, ó. Quando o cara tá no auge, tá fazendo programa, televisão, tá ganhando dinheiro, aí tá tudo bem. Quando ele sai e não tem mais espaço na mídia, ele quer ser candidato.
2: Ele quer procurar a política, né?
1: Isso, pra poder ter uma cadeira lá cativa pra ganhar.
2: Isso.
1: Ganhar um dinheirinho.
3: Lá de Brasília, sentar no nosso colo. Aí sai do meu colo que você pesa, seus marmota. Não
1: é
3: não?
1: É doido.
3: Exceto jornalistas. É. Esses aí, sim. Por exemplo.
1: Põe o farrão igual o Vini, o André aqui, não pode.
2: Que isso?
3: O Datena. Meu, porque o pessoal não elegeu o Datena. O Datena vai pra cima,
1: o Datena, caramba. O Datena era de um grupo, depois passa
2: isso,
1: pra outro. Aí,
2: é,
1: aí o povo não perdoa, minha filha. É isso que acontece.
3: É, concorda?
1: É isso.
3: Então é ridículo. Ridículo, eles tinham que ter vergonha na cara. Principalmente esse... O Tami. Ai, meu. Que absurdo. Acho um absurdo. Mas, enfim, né? É Brasil, cacete, né não? E um abraço a todos. Se possível, você me coloca nas promoções.
1: Fátima.
3: Nos prêmio. Ou nas promoções.
1: Isso, deixa comigo.
3: Beleza?
1: Beleza, um beijo.
3: Um abraço e até a próxima, meus
1: Fátima, lindos
3: da Rádio Mais, Mais, Mais.
1: Mas é polêmica, não é verdade?
2: É polêmica. André, você ficou sabendo dos famosos que não...
1: Falei, já falei toda a lista.
2: Toda
1: a lista?
2: Toda
1: imensa,
2: tá,
1: a lista imensa aqui, ó.
2: Rapaz, é grande, hein?
1: É grande a lista, viu? Rapaz, até jogador de futebol foi pro Belelé.
2: O Dinei não ganhou, o Luiz Fabiano.
1: Quem?
2: O Dinei
1: do Corinthians. Corinthians não ganhou, quem mais?
2: E tem o
1: Luiz Fabiano também não ganhou.
2: Um ex-goleiro.
1: Finazzi também não ganhou.
2: Finazzi não ganhou, mas teve um ex-goleiro que ganhou, viu?
1: Ah, é?
2: Se reelegeu.
1: Quem que é?
2: Danley, ex-goleiro do Grêmio, lá no Rio Grande do Sul.
1: É? Olha só.
2: É um dos mais votados lá.
1: Bom, aqui o gremista é gremista roxo mesmo.
2: Isso.
1: Vota no clube. Legal demais.
2: Mas parece que ele faz um bom trabalho, né?
1: Porque isso é importante.
2: É a décima já a candidatura dele lá.
1: Eu acho que não interessa se o cara é artista ou não. Eu acho que deve.
2: Interessa o trabalho, né, André
1: Luiz? Eu acho que o trabalho que oferece, aí ele se cobra bastante. Eu acho que tem que cobrar, não é verdade? Porque quando o político quer ser candidato, eu quero ser candidato, aí ganha. O que, que vai acontecer? Vai ter que ser cobrado, pô. Ah, não quero ser cobrado, então não se candidata.
2: Isso.
1: Simples assim. Não é verdade? Simples assim. Vamos lá. O que mais, Vini?
2: Ah, eu acho interessante
1: nada
2: também. O Pô fechou.
1: Ah, o Vanderlei Luxemburgo.
2: Isso.
1: Pra Senado, 67 mil votos, foi isso?
2: Isso.
1: É.
2: Não conseguiu, né?
1: É, não conseguiu.
2: Pois é.
1: O que mais aí não conseguiu?
2: Ah, muita gente, né? Você já até comentou, Edmundo. O Marquito, coitado, que vergonha fizeram com o Marquito.
1: Ah, não,
2: né?
1: Mas o Marquito tadinho. O Marquito tá
2: Meu
1: se recuperando, pô. Aí botaram o Marquito
2: adoecido
1: pra campanha. 1.500 votos. O Tiririca de 1.300.000 votos passou para 5 mil votos em...
2: Que vergonha, Tiririca.
1: No Ceará, mas também, pô...
2: Ele passou pro Ceará, antes ele era votado
1: foi
2: por
1: uma vergonha,
2: de São Paulo.
1: Vou falar em português. Foi uma vergonha o Tiririca, né, assumindo... Eu achei engraçado pela primeira vez que ele foi lá, acho que bacana. Eu falei, pô, é um cara que pode, né, fazer alguma coisa pelo Brasil. Na primeira campanha dele... 1.300.000 votos. Muita gente votou nele por conta de protesto e tal.
2: Sim.
1: E o cara foi eleito. Pô, vai fazer um trabalho, pô, positivo pra, pra
2: claro.
1: Região aqui do estado de São Paulo.
2: Tem a chance, né?
1: Sumiu, rapaz, sumiu.
2: Tem poder.
1: Aí baixou, depois da próxima campanha, baixou o número de eleitores. Depois foi baixando. De 1 milhão, ele passou pra 71 mil. Ainda foi eleito o último mandato dele.
2: Sim.
1: Agora. E agora, perdeu o mandato, ele falou, o quê? Vou ficar em São Paulo? Não, vou pro Ceará. Pra minha terra, lá o povo, uhum. vai votar em mim. Vai pro estado de Ceará. Ah. Foi pro brejo.
2: Mas o pior pra mim de tudo, André Luiz, é alguém, olha, 7.239 pessoas saíram de suas casas, foram até a urna, você sabe quem, né?
1: Pra quem?
2: Para votar em Manuel Gomes.
1: Manuel Caneta Azul, acho um cara legal.
2: Ah não, né? Mas não é possível.
1: Eu acho que é um cara legal ele.
2: Ele
1: com todo
2: respeito.
1: Não dá pra ser candidato,
2: não
1: lógico.
2: Como.
1: Não tem como assumir um cargo. Mas é um cara... Que? Eu acho um cara legal ele. Entendeu? Ele é bonzinho. Não tem um coração maldoso. Eu vejo assim no Manuel. É um cara simples. Eu gosto de gente simples.
2: Simples?
1: Eu gosto de gente humilde.
2: É?
1: Eu gosto de gente... Eu gosto do povo. Entendeu? O senhor não gosta do povo.
2: Também,
1: o problema é seu. Eu gosto do povo. Eu acho o Manuel Gomes...
2: 7.239 pessoas.
1: Tudo bem. Pô, podia ter
2: pegaram chuva, pegaram tempo ruim.
1: Podia ter 7 votos. Mas o Manuel Gomes é um cara que tem um coração bondoso. Eu vejo isso aí. Agora, não gostei que ele fez com a mulher dele. Não gostei. Isso não. Isso,
2: aí,
1: não,
2: ó.
1: Isso eu não aprovo, não. Ele largou a mulher... Às vezes é isso também, que não teve tanto voto.
2: Se a pessoa voltar
1: pra largou
2: bondade,
1: a mulher, sumiu. A mulher foi, olha, vai lá no mercado pra mim. Ela foi no mercado e ele foi embora.
2: Ele caiu fora.
1: Porque não queria magoar ela, de falar assim na cara dela, ó, não quero mais ficar com você.
2: Mas ele pediu uma assessoria, falar que não queria mais ficar com ela.
1: Porque ele ficou muito triste, ele falou, como que eu vou falar pra mulher? Ah, como o Vini fala coisa aqui, viu?
2: Eu
1: tchau,
2: não falo mesmo.
1: Embora, vai. Mas não votaria, lógico que eu não votaria no Manuel.
2: Ah,
1: mas
2: depois dessa, acho que você votou no Manuel.
1: Lógico que não, pô.
2: Orra, acho que você...
1: Claro que não.
2: Votou no Manuel, hein?
1: Eu vou falar quem eu votei, posso?
2: Pode falar. Ó, pra deputado federal, André Luiz.
1: É?
2: Fala pra deputado federal, eu falo o meu.
1: Não vai falar, não.
2: Eu falo.
1: Não vai falar. Não vai falar porque vai arrumar inimizade.
2: Mas eu não tô nem aí, André Luiz. Pra quem não gosta de mim.
1: Não,
2: eu
1: não vou falar nada, não. Não vai falar nada, não. Pelo amor de Deus, não fala nada, não. Rádio Mais. Depois nós.
2: Caneta.
1: Você votou no Caneta?
2: Deus
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0: o sucesso pra você. Música linda demais.
1: Sorriso Maroto.
0: É o Bruno James, o Sorriso Maroto na mais. Vai mandando seu alusão. A gente te mandou um grande abraço. 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Meio de 8 agora, hein? Você sabe que é tanto endereço que eu falo aqui. E bora que bora, Vini, pô. Me ajuda aí. Meio de 8, eu tô atrasado já. Eu preciso entregar o programa pra você. Isso, obrigado, prefiro André, entregar o programa pra você. Olha, agradecendo a sua audiência, obrigado. O Vini vai continuar aí, que tem hoje. Inclusive tem hoje.
2: O quê?
0: Sorteio no programa do Vini aí.
2: Ah, é? Que legal.
0: Tem sorteio no programa do Vini, sempre. Opa. Continua aí, ó. André a Luiz, bom dia. Alô, Mauro.
3: Grande Mauro.
0: Faz tempo que não participa, hein, Mauro? Tô sumindo de mandar mensagem escutando a rádio direto. Ô, meu amigão, abraço pra você. Olha, força, viu? Força.
3: É o Mauro Guerreiro.
0: Ó, você pode ter certeza que já deu tudo certo, viu, Maurão? Deus te abençoe sempre, viu? Força de vontade.
3: Saúde, Mauro.
0: É,
3: sempre.
0: Rapaz, eu falo pra você. A vida, às vezes, não pega surpresa, não é verdade? Mas, olha, tudo vai dar certo. Já deu certo, viu? Um abraço, Maurão. Deus abençoe você sempre. Tá bom? Conta com a gente aqui da Rádio Mais, o que a gente puder estar ajudando, tá bom? 23 graus agora, Vini. Eu tô indo embora.
3: Oh, esquentou.
0: Mais uma chuvinha aí pra garantir a tarde da galera.
3: Vai esfriar mais um pouquinho.
0: Tá impressionante, viu? Faz parte, né? Faz parte. Olha, você que pediu música aqui, eu não consegui tocar hoje, o Vini vai mandar pra vocês aí, tá bom?
3: Eu vou mandar.
0: Só fala assim, Gomes. Vini, toca a minha música, Vini. Alô, Neo Duas, também com a gente. Obrigado, Neo. Tamo junto.
3: Valeu,
0: bora,
3: Neo.
0: Que bora.
3: Tem música.
0: Tchau.

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0: calor.
1: Alô, mais! Excelente tarde pra você! Meio-dia 18, meio-dia e 18, nessa terça-feira, dia 6 de outubro de 2026. Seja bem-vindo nessa tarde, não mais, o WhatsApp tá liberado. Pra você mandar um luzão, pra você conversar comigo aqui na Rádio Mais, pelo WhatsApp, não mais. É o 3427-2325, anota aí! O WhatsApp, não mais, tá liberado. Tem sucesso, tem música boa, tem informação do esporte, informação dos famosos, tem o seu alusão via áudio, é? Manda áudio, manda por escrito, fica à vontade, viu? No WhatsApp tá mais 3427-2325. E pra começar com muita música boa, começar com ele, com o sertanejo Luan Santana e o sucesso Olho Marrom. Boa tarde pra você. Olha, você já almoçou? Já almoçou? É boa tarde. Não almoçou ainda? Então é bom dia com o Luan Santana, Olho Marrom.

Ah, demais, meio de 27, curtiu o sucesso, Diego Vitor Hugo, Olinda, passa também Mumuzinho, Coração de Pedra, e falar pra você que tem novidade, novidade quente no mundo dos realities. A sexta temporada do Masterchef Profissionais estreia hoje, às 10h30 da noite, na Band, e promete mais que pratos sofisticados. A temporada vai trazer reencontros de antigos desafetos. Os campeões Deise Paparotto, Pablo Oazine e Rafael Gomes voltam como jurados convidados. E vou reencontrar rivais de suas respectivas edições. É fogo no barquinho, quer dizer, é fogo na cozinha. Tá na mais, tá com sucesso, também tá com notícia do Santos, hein? Notícia ruim pro Santos. O volante Arthur teve uma lesão de grau 2 na coxa direita e deve ficar fora, né, pelo menos 4 semanas ali dos gramados santistas. Com isso, ele pode perder até, olha só, hein? Pode perder até 100 jogos do Brasileirão, incluindo os confrontos contra Flamengo, Atlético Mineiro, Fluminense, Bahia, Palmeiras e Bragantino. A previsão é que Arthur só volte na reta final do Campeonato Brasileiro, possivelmente contra o Curitiba em novembro. Poxa vida, e machucou feio, hein? A gente transmitiu, né? Nós transmitimos o jogo entre São Paulo e Santos, onde o Santos acabou ganhando, né? E infelizmente o Arthur acabou saindo, né? Saiu machucado. Mês de 29, não mais, tá chegando mais sucesso com o Pixote, Vagabundo das Antigas.

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0: Ótimo, mãe! Faltando 18 para uma, excelente tarde para você de terça-feira. Terça-feira chuvosa, frienta, mas bem quente, com sucesso na mais, com certeza! Cadê aplauso? Ah, esse aqui eu acho legal demais. Olha, MD 42, curtiu Cristiano Araújo, Marília Mendonça, de quem é a culpa? E deixa eu mandar uma alusão, né? O WhatsApp tá mais bombando. 3427-325. Alô, Maria. Oi, Maria. Maria Piedade, sempre trabalhando e ouvindo a mais, hein? Alô.
1: Oi, Vini.
0: Oi.
1: Tudo bem?
0: Tudo jóia? Bom,
1: chegou, né?
0: Chegou.
1: Faz um tempinho. Ô, alô. Vini, manda uma musiquinha aí pra mim.
0: Conta, conta.
1: Pode ser Estrelinha.
0: Legal.
1: Da Mendonça, ou de quem é a culpa?
0: Acabei de mandar. Lindíssima música. Obrigado, minha linda.
1: Um
0: igualmente.
1: Sorteio aí, Vim. Tô pretendendo ganhar alguma coisa.
0: Opa, bora ganhar prêmio. Um beijo, Maria. Maria Piedade, ali do Morama, sempre concorrendo aos prêmios a mais. E Maria, tudo de bom, minha linda. Ótima terça-feira pra você, viu? Terça-feira abençoada. Quem tá mandando o alôzão também? Alô?
2: Oi, Vini.
0: Oi.
2: Bom dia, Vini.
0: Oi, Soninha. Bom dia. É. Já almoçou?
2: Toca pra mim aquela minha música lá, do Zé Ramalho, que eu pedi.
0: Ah, é?
2: E não deu tempo do...
0: O Anderson tocar?
2: Tocar. Aí ele falou...
0: O que que houve?
2: Pede pro Vini, pede pro Vini. Aí eu tô pedindo pra você.
0: Pede pro Vini.
2: Tem como você tocar pra mim?
0: Claro, minha amiga, vou mandar.
2: Tenha uma ótima terça-feira.
0: Obrigado.
2: Bom? Obrigado.
0: Eu que agradeço. Um beijão, Soninha, no Guaraú. Um beijo, Sônia. Ótima terça-feira, terça-feira abençoada. Vou mandar no túnel do tempo, aquela que você gosta, hein? No Zé Ramalho. Beijão, minha amiga. Manda mais um beijão especial no WhatsApp da mais, no 3427-325. Vini, eu posso mandar áudio? Claro que pode. Pode concorrer aos prêmios a mais. Vini, eu já mandei meu nome e meu bairro no WhatsApp da mais. É só mandar o áudio que eu concorro, claro. Olha, você que é ouvinte novo na mais, manda o nome bonitinho e o bairro, tá bom? Pra poder concorrer aos prêmios dessa semana. Não, legal. Deixa eu mandar uma alusão especial. Ô, meu amigo Enzo. Alô, Enzo. Tá ligado ali do Belas Artes? Boa tarde, Vini. Me põe nas promoções. Claro, meu amigão. Pode deixar, hein? Na minha Duda. Oi, Dudinha. A Duda mandando uma alusão ali do bairro do Corubá. Oi, Duda. Um beijo, Dudinha. Boa sorte, minha linda. A Manu também mandando uma alusão ali do bairro do Garbotas. Boa tarde, Vini. Doca, toca um sucesso pra minha família. E manda um beijo pra minha mamãe, Janaína. Ô, um beijo pra sua mamãe. Um beijão, Janaína. Um beijo pra vocês, viu? Tudo de bom. Sempre ouvindo a mais. Um beijão a todos aí do bairro do Santa Júlia. Também a Maia. A Maia mandando uma alusão. Um beijo, Maia, no Cibraté. Um beijo, Mainha. Um beijo pra você, viu? Cibraté 1 aqui. Um beijo no seu coração. Ótima terça-feira. Terça-feira abençoada. Bora de música boa. Na sequência com a turma no pagode. Cobertor de orelha.

0: Tá demais, faltando 6 para 1, curtiu o sucesso, Maiara e Maraísa, separada, passou também Henrique e Juliano, com sucesso Seja Ex. 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Ótima semana a todos e vamos que vamos, faltando 5 para 1 na sequência. Tem ela, Ludmilla, tem Sorriso Maroto e Camisa 10. Não mereço ser amante.
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7: Rádio Mais, eu tô de volta. Agora 1:09, Simone Mendes, Direitos Iguais.

0: Ah, demais, é bom demais. Sub 16 a mais. Ah, tem notícia pra você, claro. Opa, bora de notícia. Deixa eu ver aqui bonitinho. E olha essa novidade. No mundo da música, Lara, filha mais velha do cantor Daniel, revelou que tem vontade de seguir os passos do pai e construir uma carreira na música. Aos 16 anos, ela contou que o pai é uma grande inspiração e que a música é algo que sente. Ah, que sente desde cedo, que legal, hein? Daniel também apoia a ideia e acredita que esse talento pode ter nascido naturalmente na filha. Será que vem uma nova cantora sertaneja por aí? Será? Será que vem? A Lara, filhona do Daniel, aos 16 anos, ela já tá querendo, né? Começar a cantar também, que legal, hein? Muito sucesso essa menina. Olha, falar pra você também do Palmeiras. E deu o que falar no Verdão, hein? A presidente Leila Pereira pediu apoio aos conselheiros do clube e disparou contra o que chamou de meia dúzia de imbecis na oposição. Vixe Maria, a bronca veio após questionamentos sobre a dedicação dela e do marido, José Roberto Lamacchia, ao Verdão, em meio à compra da SAF do Vasco pelo enteado do casal. Olha, a Leila garantiu dedicação integral ao Palmeiras até dezembro de 2027 e disse que, depois disso, vai deixar o futebol e voltar a cuidar das empresas. Aí, ó, rapaz, então, assim que a Leila sair do Palmeiras, chega de futebol pra ela? Será, será? Olha, só esperando pra ver mesmo, hein? Deixa eu mandar aquele beijão pra você que tá no Zap da Mais. Alô, Sandrinha! Oi, Sandrinha, tudo bem por aí? Alô, alô, Sandrinha.
1: Boa tarde, querido.
0: Boa tarde. Tudo
1: eu
0: joia?
1: Eu pedi música pro André Luiz ontem.
0: O Andrezão?
1: André Luiz?
0: Foi isso? Um cara alto assim, ó.
1: Brincadeirinha, Vini. Ele não tocou minha música, mas eu sei.
0: Ô, oh, minha linda.
1: Eu entendo um lado dele, porque ele fica mais na parte polêmica.
0: Isso, pista polêmica.
1: Manda
0: eu gosto, hein?
1: Padre Marcelo Rossi pra mim, Noite Traiçoeira, por favor.
0: Pode deixar.
1: Muito obrigado, um ótimo programa.
0: Obrigado, Sandrinha. Uma ótima terça-feira pra você, uma terça-feira abençoada. Um beijão, Sandrinha. Você sabe, né? Audiência na Mais de Manhã. Rapaz, não tem vergonha não, hein? Olha, a audiência da rádio é igual a audiência de TV. Ali pela manhã, olha, 6 da tarde também. É os horários nobres do rádio e da TV. E aí fica aquela audiência fantástica pro André Luiz. E vem, né, com a audiência pra mim também. Eu fico muito grato. Mas fala pra você que a audiência da rádio de manhã, rapaz, ela bomba ainda mais. Graças a Deus, graças ao sucesso de vocês, amigos ouvintes, se ouvirem a rádio mais, fico muito feliz, viu? Um beijo, Sandrinha, mas eu claro, opa, eu vou fazer de tudo pra mandar um sucesso, hein? Aquele abração especial também pra Domingas. Oi, Domingas!
2: Boa tarde!
0: Boa tarde.
2: Pra você, pra todos os ouvintes, pra toda a sua família.
0: Obrigado!
2: Deus abençoe.
0: Amém.
2: Você sempre e que você continue sendo sempre esse rapaz maravilhoso, educado que você é.
0: Oh,
2: e eu gostaria de escutar uma música do Leonardo.
0: Boa! Pode deixar, Domingas, você que é educadíssima, minha linda. Olha, sensacional. Um beijo, Domingas. Ela manda cada áudio carinhoso aqui pra gente. Sim, olha, pensa na ouvinte assídua. Tá sempre ouvindo a mais. Um beijão, Domingas. Uma terça-feira abençoada pra você, tá bom? Um beijo. Um beijão pra Sandrinha também. Oi, Sandrinha.
3: Boa tarde,
0: do Corumbá. Boa tarde.
3: Boa terça-feira pra você.
0: Obrigado, amém, igualmente.
3: Tive domingo.
0: Ah, aonde? Ah, é?
3: Você indo votar.
0: Ah, eu fui votar, fui.
3: Não deu pra parar porque passou muito rápido.
0: Ô, minha amiga.
3: Mas eu tive lá no Plastrine.
0: Sério, que legal.
3: Você não votou no Caneta Azul?
0: Ah, não.
3: Na menina da bota não, né?
0: Deus que me livre. Tô fora do Caneta Azul. Azul Caneta. Não, mas eu fiquei indignado. O André fala, não, não fala isso não. Não, não fala isso, mas eu falo mesmo. Olha, como que pode 7 mil pessoas saírem de casa, mais de 7 mil pessoas foram lá votar nas suas respectivas escolas, né? Nos colégios eleitorais. Pra votar no Caneta Azul. Ah, não. Com todo respeito. Ah, Vini, mas o que, que você tem contra ele? Eu não tenho contra ele. Eu não tenho nada contra ele. Mas, poxa vida. Você vai votar no Caneta Azul? Ah, não. Ah, faça-me favor, né? Não, eu falo, não tô nem aí. Olha, 1h20 da tarde. Boa tarde pra você, amigo ouvinte da Mais. Tá chegando mais sucesso. O Tiaguinho. Vou querer de novo.
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0: Rádio Mais, é Neto Cristiano, Plano C. 1h27 na Mais, boa tarde.
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0: É Rádio Mais, sempre com você, 1h37 na Mais, e tem coisa boa pra você sempre. 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Um ótimo trabalho, ótima semana. Tamo junto! Tá na Mais, tá com sucesso, tá chegando Belo e Padre Marcelo. Noites traiçoeiras!
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0: Eu não sei qual é pior dessas três.
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2: Tá demais, eu venho ser mais e Pablo. Saudade conveniente, passa também Gustavo Mioto, Jorge Matheus, Anti-Amor.
3: Que honra demais poder estar aqui, viu?
0: Você tá doido.
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4: 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Mais de volta com a Castela, que eu não te esqueci.

0: Primeiro do rádio, faltando um minuto para as duas. Rapaz, tempo passa, hein? O tempo corre. Deixa eu mandar um alôzão no WhatsApp da Mais. Vixe Maria, hein? Senão não vai dar tempo. Oi, Linha. Tudo bom, Linha? Ali do Parque Vergara.
1: Oi, Vim. Boa
0: Oi,
1: tarde.
0: Boa tarde.
1: Esse negócio de artista, de político, caneta Diga. Azul, Aff, tiririca.
0: Mano. Meu Deus.
1: E o Saci, é melhor votar no Saci. Pelo menos ele não passa a perna em ninguém, né? Vai votar nessas porcarias aí só pra sair de casa pra se matar.
0: Como que pode, né, Linha?
1: Licença.
0: Fica
1: tá
0: em
1: bom?
0: Casa,
1: um
0: né?
1: Um abraço. Eu escutei seu áudio ontem. Obrigado.
0: Tá bom? Não precisa
1: que
0: agradeço.
1: Me mandar falar mais nada do áudio, não, que
0: ah, não?
1: É aquilo que a gente falou mesmo.
0: Isso.
1: Tá bom? Tem que narrar um gol do seu de um time, do outro time contra você, numa
0: boa,
1: como se estivesse feliz, mas só por dentro Deus tá vendo.
0: Só Deus sabe o que a gente tá sofrendo por dentro, né, Linha? Rapaz, narrar o jogo do timão e gol argentino, e gol do outro time, é tristeza, né? Mas fazer o que? É narração. Um beijão, Linha, Deus abençoe sempre, minha lindona. Manda mais uma alusão especial pra Alzira. Boa tarde, que Deus abençoe e proteja sempre vocês. Olha, manda uma música especial pra nós, oferece pro Paulinho. Alô, Paulinho! Alô, Ricardo! Alô, Ricardão do Corumbá! Alô, Fátima do Poço, também do Guapurá, Mara, Bete, as Pedras Preciosas. Ah, não pode esquecer da Jennifer também. A Rosa da Garagem. Oi, Meire! A Josi, a Cleide, a Marinelva. Todo o pessoal da Cabo Sul, os ouvintes que estiveram ouvindo. Ô, Alzira, um beijo, Alzira! Um beijo pra você, minha amiga. Tudo de bom sempre, viu, Alzira? Ali do Guapurá, sempre ouvindo a rádio mais. Alzira trabalhando e ouvindo a primeira do rádio. Beijão, Alzira! Uma terça-feira abençoada. Alô, Ivan. Ô, meu amigo Ivan. Ivan Rodrigues, lá de Diadema, na ABC Paulista. Boa tarde. Boa tarde, Marujo. É o famoso Marujo lá do ABC. Ele ouve a rádio mais foi via internet, viu? Muito bacana. Obrigado, Marujo, pela audiência sempre, meu amigão. Tamo junto, hein? Terça-feira abençoada pra você também. O Marujo, ele pode ouvir tanto pela Alexia, né? Alexia, tocar a rádio mais FM Itanhaém. Toca na hora, viu? Na Alexia, que você que está em casa, você que está no seu comércio, viu? 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Tamo junto, 12 e 2 da Mais tá chegando, sucesso com Raça Negra. Te quero comigo.
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1: Tá demais, Fion, todo tatuado. Geninho, Mariana Fagundes, na Mais FM, 12h10.
2: Geninho! 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

0: Tá demais, 12h19, curtiu Gustavo Lima, outra madrugada. Tem notícia pra você do São Paulo Tricolor. O São Paulo pode perder até 6 pontos no Brasileirão, por causa de uma dívida com agentes ligados ao Meia Galopo. A FIFA aplicou um transfer ban de 60 dias ao Tricolor e a decisão prevê a perda dos pontos se a pendência não for resolvida. O prazo vai até 2 de dezembro. A diretoria, porém, espera quitar a dívida cerca de R$1,5 milhão ainda nessa semana e evitar uma dor de cabeça maior. Olha, se o São Paulo não tem R$1,5 milhão... Pelo amor de Deus, né? Eu acredito que essa semana o Tricolor vai quitar essa dívida. Falar pra você também do Flamengo. O Flamengo decidiu correr um risco financeiro para manter seus principais jogadores. O clube recebeu propostas milionárias por nomes como Samuel Lino, Léo Pereira e Emerson Royal, mas preferiu segurar o elenco de ouro no bicampeonato brasileiro e da Libertadores. Com isso, o Fla arrecadou cerca de R$170 milhões com vendas, abaixo da meta de R$250 milhões. Agora, se os títulos não vierem, a diretoria admite que pode precisar vender jogadores importantes ano que vem. Eita, Mengão! Mengão aí, ó, com o risco de... Rapaz, imagina, se não ganhar os títulos, pode acabar vendendo alguns jogadores importantíssimos para o Mengão. Olha, falar pra você também do Corinthians. O Corinthians vai enfrentar o Internacional com nada menos que 11 pendurados. São 10 jogadores e o técnico Fernando Diniz com 2 cartões amarelos, correndo o risco de suspensão. Entre os titulares ameaçados estão Garro, Memphis Depay, Yuri Alberto, Matheus Bidu, Mateuzinho e Caio César. Ou seja, se alguém levar cartão contra o Inter, pode ficar de fora, justamente no clássico contra o Palmeiras, no domingo. E o Timão precisa ficar esperto, hein? Vai ter que ficar muito esperto mesmo, hein? Pra não perder os jogadores principais. Já não tem aquele elenco vasto, o Corinthians, né? Agora, perder esses principais jogadores vai ficar difícil pra enfrentar o Palmeiras. Não só o Palmeiras, como o Internacional também, né? Com esse risco. Às vezes o jogador joga meio de salto alto, não de salto alto, né? Mas meio, rapaz, receoso, não fazer uma certa falta, porque eu posso ficar fora de um clássico importante na próxima rodada. É jogo difícil, jogo duro para o Corinthians amanhã. 2:21 na mais, tá na mais, tá bom demais e tá chegando. Danilo e Davi, apaga, apaga, apaga.
1: Eu acho que você tem que mandar aquela mensagem. Mas manda o que tá no seu coração.
2: Porque se fosse eu falaria mais ou menos.

0: Grito nas estrelas, faço tua missões de maroto 80 anos. São 12h30, boa tarde pra você. 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
3: Rádio Mais, eu tô de volta. Agora é 12h36. Tá chegando o pedido. Leonardo, me dê um sinal. Não mais.

0: Ótimo, mas agora são 12h40, faltando 20 para as 3 da tarde. Eu sucesso para você sempre na mais, hein? E deixa eu mandar aquele beijão que tá no WhatsApp da mais. Ô, meu amigo Marquinho, fala Marquinho! Alô, Marquinho, tá por onde, Marquinho?
1: Tardezinho.
0: Alô, Marquinho, boa tarde.
1: Já sumida aí.
0: Tá na obra, hein? Trabalhando?
1: Semana.
0: Eita!
1: Responder pra vocês, coloca nesse sorteio,
0: correria,
1: nesse prêmio de hoje.
0: Bora ganhar prêmio, Marquinho. Boa sorte, meu amigão. Pensa num cara trabalhador, hein? Parabéns, meu amigão. Tamo junto, hein, Marquinho? Deixa vocês sempre. Ótima terça-feira. Mais uma alusão a mais. Alô, alô, quem fala?
2: Oi, Vini, boa tarde.
0: Oi, boa tarde. Tudo jóia? Ah, obrigado.
2: Manda uma música pra mim, pra Ferrugem. Cachorrinho.
0: Ah, o cachorrinho?
2: Me coloca nas promoções
0: pra hoje,
2: tá? Um beijo pra você e pra todos.
0: Um beijo, minha linda.
2: Tudo de bom, sucesso.
0: Amém. Um beijão, Clarice. Sucesso sempre. Eu falei Felipe Araújo. Eu quis falar Ferrugem, né? É o Ferrugem, Thierry, cachorrinho. Um beijão, Clarice. Tudo de bom, minha lindona. Grande abraço, viu? Manda mais uma alusão no WhatsApp, tá mais? Ô, meu amigo Wagner. Boa tarde, meu amigo Vini. Meu amigo Vini. Deus abençoe seu final de tarde. Toma uma música do Leonardo. Opa, acabei de mandar, hein? O pessoal tinha pedido também mais cedo. Mandei um sucesso do Leonardo. Valeu, Wagner. Bom trabalho. Vale, meu amigo, me põe no sorteio, Rádio Mais, sempre um mais forte abraço. Um forte abraço, Magnoli do Morama. Tamo junto. Mais uma alusão pra ela, Thaís. Oi, Thaís. Boa tarde, Vinícius. Se der, toca Gustavo Mioto. Ô, minha linda, vou deixar, ó, pra finalizar com chave de ouro, hein? O Gustavão aqui na Rádio Mais. Um beijo, Thaís. Tudo de bom. Pessoal do Morama, em peso na Mais. 241 tá chegando. Tá chegando sucesso com o Yandelsinho. A gente separou.

0: Obrigado!
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0: Palavras 3 curtiu, sucesso, Gustavo Mioto, Viúva Negra, passou também Eduardo Costa, Imagina Eu, um pouquinho antes Ferrugem com Thierry, Cachorrinho, sucesso da vez pra você aqui na Mais FM, WhatsApp liberado, viu? Pra você poder mandar o seu alusão 3427-2325, tô ficando por aqui, mas essa coisa você tem o Kaique Pereira, de volta não mais pra fazer o balanço eleitoral pra você curtir, pedir aquele flashback, aquele sertanejo, aquele pagode no WhatsApp da Mais, viu? Manda o alusão no WhatsApp da Mais, manda áudio, mande áudio 3427-2325. Olha mais uma vez pra você que você tem uma semana abençoada. Uma linda terça-feira abençoada pra você, viu? Um ótimo final de tarde. Fiquem muito bem acompanhados com o Kaique, que tá chegando por aí, na sequência aqui do Balanço Eleitoral. Pessoal, tô ficando por aqui, mas agradeço, viu? Agradeço de coração toda a audiência, pessoal desde manhãzinha aqui na Rádio Mais, pessoal almoçando, ouvindo a Rádio Mais, ouvindo pela internet, ouvindo pelas ondas do rádio. Fico muito grato, viu? Muito obrigado pela audiência em todo Itanhaém. Pessoal, um beijo pra você, Deus te abençoe sempre e até logo mais. Se Deus quiser, amanhã eu tô de volta, viu? Com muita novidade pra você, com sorteios, com muita música boa, com sertanejo, pagode, pode pedir no Zap da Mais, que é sempre liberado pra você, ouvinte. Tá beleza? Tá chegando aí o Kaique Pereira com o Balanço Eleitoral pra fazer aquele balanço aqui em Itanhaém. Faltando 4 minutos pras 3 da tarde, já tá chegando o Kaique. Alô, Kaique, não vai dizer que trouxe uma chuva não, hein?
1: Tudo alô, bem, Vini? Tudo cheguei, joia? Cheguei, com a garoazinha parcial, tudo bem? Boa tarde, Vini.
0: Tudo
1: boa
0: joia,
1: tarde,
0: Kaique.
1: Os ouvintes aí do Alô Mais, e claro, aí primavera com chuva e tudo, mas estamos por aqui, uns 5 dias aí ausente, na correria, resolvendo Inter. Problemas aí, mas graças a Deus tudo em ordem.
0: Resolveu. E
1: agora vamos trabalhar.
0: Agora sim.
1: Vamos trabalhar que Ossos do Ofícios nos chama por aqui com a saúde, o importante é a saúde, né, Vini?
0: Com então, certeza, em primeiro lugar a saúde e a família.
1: Exatamente, falou tudo agora, a saúde e a família, a gente dá a prioridade, mas o trabalho também nos chama, estamos por aqui até às 5 da tarde, que é a edição Balanço Eleitoral de hoje, a galera que está participando, acompanha sempre que posso, em casa, um abraço para todos os ouvintes da Mais FM que acompanham essa programação, a rádio que mais dá prêmio, a gente fala de prêmio, ouvinte já sabe, né?
0: Claro, é Rádio Mais.
1: Nem questiona, já sabe que vem prêmio bom aí, né, Vini?
0: Sempre prêmio para você toda semana.
1: É, pois aí, vem a festa das crianças aí, também vem prêmios, então fica no aguardo aí, a galera que gosta de ganhar prêmio, não só de ganhar prêmio, mas gosta da programação da Mais FM, gosta de participar, mandar o alô e continua participando aí. Valeu, ouvindo. Daqui a pouquinho tá por aí.
0: Valeu, Kaique. Tamo junto. Tô ficando por aqui, pessoal. Na sequência tem mais com o Kaique Pereira. Tá chegando também o Panda e o de Seguro. Valeu, tchau, tchau. Fui!

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3: Ah, bom demais. Já por aqui nos estúdios da Número 1, trazendo a alegria, a emoção pra você do rádio, que o rádio transmite isso, a emoção, a alegria, paixão, música boa. E claro, tem prêmios pra você que tá participando, acompanhando a programação da Mais FM, é a número 1 do seu rádio. Ah, eu tive uns dias ausente aí, recuperar as energias, correria, graças a Deus, tudo bem, com saúde é o principal, né? Obrigado, agradecendo sempre a Deus pela saúde, da família, dos amigos. Já vou iniciando aqui, mandando aquele alô pra minha filha lá em Santa Catarina, quer saber se tá tudo bem por aqui com a mamãe, com o Kaique, graças a Deus, viu, filha? Tudo em ordem. Então, beijão aí na netinha Raquel, o Davizinho, que tá feliz da vida com seu time Corinthians, o Genro, que tá hoje em casa, não deu pra trabalhar, tá aí. Bom, beijo pra vocês. Por aqui até às 5 da tarde com a edição Balança Eleitoral de hoje. Você participa 3427-2325, WhatsApp da Mais FM, pedindo a sua música, mandando seu recado, seu alô. Grava aquele áudio pra gente bem pra cima. Alô, Kaique, Mais FM tem prêmio? 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Sidney Oliveira, você quer ganhar esse Pix de R$100 na sexta-feira? Então manda aí aquele áudio pra gente, grava um áudio bem bacana. 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Bom, dito isso, começaram muito bem o nosso início de meio de tarde aqui com o Grupo Revelação Coração Radiante. Na sequência tem por aqui Simone Mendes, Saudade Proibida. E chega por aqui também, olha só, muito mais sucesso, Coração de Isca, Bruno Marrone. O último beijo pra você, vai conferir aqui com a gente, viu? Sucesso na Mais FM, a número 1 do seu rádio, 3:11, boa tarde.

Aliança Litoral com você, quero agradecer o carinho, você que tá ligando, participando. Deixa eu já mandar um alô aí pra essa galera que tá participando, quero agradecer, participe. Eu quero esse Pix Kaique de R$100, mais vitaminas de AZ das unidades Ultra Farm Itaia em Peruíbe, mais FM. São as vitaminas renomadas aí do Sidney Oliveira. Tá no coração da gente, hein? Deixa eu mandar um abraço aí pra galera aí da Ultra Farm, Edgar, Renato, a Graziela e o pessoal que acompanha a gente aí em Peruíbe, na cidade de Peruíbe, em Itaiaí, no centro, tá aí a Tamires, o pessoal todo aí, obrigado pelo carinho, o pessoal trabalhando, o Luiz, ei Luiz, esse é parceiro, hein? Bom, dito isso, então você quer ganhar esse Pix de R$100 mais vitaminas de A a Z das unidades Ultra Farma Sidney Oliveira, então faz o seguinte, eu quero esse Pix mais vitaminas de A a Z, manda aí mensagem de texto, você não pode gravar o áudio, de preferência grava um áudio, tá bom? E na sexta-feira a gente vai fazer o sorteio pra você. Bom, e a galera participa, 3427-2325, manda aquele alô pra gente, chegando por aqui o sucesso com o grupo Menos é Mais e Natan, pela última vez meu amigo Japa tá lá no Ponte do Pedro, curtindo em alto e bom som com a galera lá, mandando um alô especial pra toda a família, os amigos, o Pedro, os netos, a família toda, curtindo a programação pro Felipe, a Jenny e Kaique, meu xará, esse é 10, esse é papo 10, hein? Tinha que ser Kaique, né, Japa? Tá aí um abraço pro meu amigo Diego também, 13 e a Maria, o meu amigo Baixinho, o popular Mini Bob Marley, tá aí a galera no Ferro Velho da Mônica Nascida, comprou um rádio, tá ouvindo a galera em alto e bom som aí, tá o Mike, o meu amigo Maurício tá lá na Marginal, no Suarão, também lá no Ferro Velho da Mônica, loja 2, pessoal, todo mundo comprou um rádio, tá todo mundo ouvindo aí a Mais FM, isso é bacana, hein? Pessoal aí também, ah, vai esquecer da Aninha, o esposo, deixa eu ver também, a Inha, a Aninha não, Kaique, a Aninha é filha da Inha, a Inha e o esposo, a Aninha, a Bia, a Mama, o esposo também da Mama, deixa eu ver quem mais, ah, também tem aí, a Mimi, né? A Mimi e o esposo também curtindo a nossa programação. O Ricardo Ligeiro e Liso, a esposa. O filhão aí, que é corintiano. A galera toda aí, hein? Obrigado pelo carinho, curtindo aí a Mais FM. Daqui a pouquinho eu vou atender meu amigo Irã, que tá na borracharia Lava Rápido. Ele e a esposa Márcia curtindo lá, passei lá. Olha, eles estavam almoçando um prato bonito. Eu já tinha almoçado, mas que deu uma fome ver aquele prato bonito que a esposa do Irã fez pra ele. Uma carne assada com salada assim. Eu falei, sério que você vai comer tudo? Ele falou, Kaique, vou, porque eu levanto 5 horas da manhã e já começo. A fome chega mais cedo. Valeu, Irã. Um abraço pra você, a Márcia aí no brechó também. O Lava Rápido e borracharia do Irã.

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0: mais sucesso por aqui na programação. 3h31, Felipe Araújo, Amor da Sua Cama. Muito mais aqui depois do intervalo. Enquanto isso, vai gravando aquele áudio pra nós aí, mandando aquela mensagem de texto. Tá na mais, tá bom demais.
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0: Sem saudade, fica doido pra reencontrar essa galera aí através das ondas sonoras do rádio. Quero mandar um beijo carinhoso às famílias aí sempre acompanhando a nossa programação. Você que estava do outro lado, você que está do outro lado aí, estava com saudade? Ah, eu também, viu? Olha, nem te falo, saudade a gente fica, a correria, mas graças a Deus tudo certo. E aí a gente volta, ossos do ofício, né, Kaique? Tá aí, de volta ao trabalho. Bom, você quer ganhar o Pix de R$100 mais vitaminas de A a Z? Sidney Oliveira, das unidades Ultra Farma Itaim Peruíbe, então faz o seguinte, grava aquele áudio, eu quero esse Pix, mais vitaminas de AZK aí, mais FM Ultra Farma, essa parceria bacana, e você vai embolsar esse cenzão aí, já dá pra comer uma pizza aí, tomar uma Coca-Cola, ou não, né? Bom, aí você que vai fazer o uso, fazer um bom uso aí desses R$100, tá bom? É, deixa eu mandar um alô também, vai ter mais sorteio na sexta-feira, viu? Vai ter mais sorteio na sexta-feira. 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Daqui a pouquinho eu passo o endereço para você aí, se você ainda não gravou o endereço certinho. 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Dito isso, então, vamos fazer o seguinte. 3h40, Kaique. 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Dito isso, deixa eu mandar um abraço também, dois amigos aí, parceiros também da assistência técnica, que é o Esdra e o Raul. 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Meu amigo Gildemar, na panificadora Nova Belas Artes, também acompanhando o Kaique pelo aplicativo. Olha, um abração, viu? Sucesso por aqui, vai rolar. Super flashback. Quem está pedindo sucesso aí? A minha esposa está oferecendo para mim para dar uma animadinha bacana aí, tá melhorzinha, graças a Deus. A Spice Girls com Wannabe. Na sequência tem a Aliança, Vitor Fernandes e Diego Vitor Hugo. Vai pro meu amigo Zé Antônio lá no Jardim Leonor, na cidade de Mongaguá. Dilcinho Refém. Essa daqui vai especialmente aí pro pagodeiro da Cabo Sul, Fernando e família que acompanha o Kaique aí no trabalho. Obrigado, meu querido!
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0: sucesso, tá aí Delcinho, tá aí Fernando, galera na Cabo Sul, todo mundo curtindo a programação aí em todo o litoral sul, Baixada, Vale do Ribeira aí, pelo aplicativo, onde quer que você se encontre, em todo o estado de São Paulo, na capital, fora do país também pelo aplicativo, obrigado pelo carinho, viu? Você que tá nas estradas, aí no aplicativo, você que tá aí fora do país também pelo aplicativo, agradecendo o carinho. Mais FM 3:53, Kaique, vamos fazer o seguinte, falar um pouco com essa galera aqui, que eu tô morrendo de saudade dessa galera aqui. E aí, Genilton, tudo bem? Narrador de rodeio.
1: Alô, meu parceiro Kaique, boa tarde, passando aqui bem? Na Rádio Mais para desejar aquela tarde abençoada. Bora que bora, Kaique, bora. Chama o bebê, chama no 12, chama no grau, bebê.
0: Bora lá.
1: Bora que bora, tamo junto.

0: junto, estourado. Marra demais, tá bom demais.
1: Esse é o Genilton. Sanzia, tudo bem? Jardim Coronel. Um abraço aí ao bairro do Coronel, viu?
2: Boa tarde, Caio.
1: Oi.
2: Passando aqui só pra desejar uma ótima tarde.
1: Ah, obrigado.
2: Para os ouvintes.
1: Obrigado.
2: Mandar um beijo pra todo mundo. Agora, nesse momento, eu tô sozinha.
1: Ah.
2: Tô indo ali buscar neto, depois vou buscar ali.
1: Alice Pereira. Tá bom.
2: Um abração.
1: Outro.
2: E a minha rádio é mais.
1: Manda um beijão aí pra Alice Pereira, minha xará. Ela fala, meu xará. Carla, tudo bem? Como é que você tá, Carla?
3: Boa tarde. Caíque, boa tarde a todos os ouvintes da Rádio Mais. Aqui é o cara do Bazar, Carlos Tereza.
1: É.
3: Queria pedir um pagodinho, queria participar das promoções, dizer que a minha casa é Rádio Mais. Adoro vocês.
1: Aê, Carla! Nós também adoramos os nossos ouvintes em primeiro lugar, são muito queridos aqui. É a família Mais FM, cada dia aumentando mais esse carinho em todas as programações. Deixa eu falar aqui com a Fernanda do Jardim Jamaica. Olha, o pessoal tá aí curtindo a programação. Tudo bem, Fernanda? Jardim Jamaica, muita chuva por aí?
4: Boa tarde, Kaique, tudo
1: Oi,
4: bem?
1: Tudo bem.
4: Eu quero esse Pix mais as vitaminas AZ da Sidney Oliveira.
1: Aê.
4: Aqui é a Fernanda, do bairro do Gaivotas, da loja Souza.
1: Foi
4: mandar
1: bem.
4: Um beijo pra minha mãe, Fátima. Um beijão.
1: Aê, quer o Pix mais vitamina de AZ, mandou bem, hein? Tá aí, Fernanda, boa sorte pra você, viu? A Sandra do Curubá, tudo bem, Kaique? Boa tarde. Ah, boa tarde pra vocês também aí, obrigado pelo carinho, essa galera que acompanha a nossa programação. Sucesso por aqui é o meu amigo João Vitor. Eu não encontrei aquela que você me pediu, mas vai uma do Matheus e Cauã, decide aí, beleza? A galera vai conferir também aqui. Tim Maia, Não Me Iludo Mais, tá aí, esse aqui é o romântico aí. Gabriel Moura, daqui a pouco eu vou atender a galera também aí, quem está curtindo a gente na programação lá no sítio Corsário Júnior, andando aí para todos os ouvintes, amigos, familiares, pro Kaique Pereira, sentimentos aí pela perda, mais uma perda na família, viu, Júnior? Deus está com você, confortando seu coração, toda a família, tá bom, meu querido? Um abraço mesmo, tá? Minha família tá aí, dando as condolências para você, para toda a família, tá bom? Perdeu o pai recentemente. Olha o sucesso aqui com o Tim Maia, Não Me Iludo Mais. E você vai acompanhar aqui, Matheus e Cauã, a indicação do João Vitor.

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0: Esse Pix, R$100, mais vitaminas D a Z das unidades Ultra Farm Itaim Peruíbe, vitaminas D a Z, Sidney Oliveira. 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Deixa eu mandar um alô, então você quer ganhar esse R$100, mais vitaminas D a Z, então manda aí um áudio pra gente, grava aquele áudio. Eu quero esse Pix, mais vitaminas D a Z das unidades Ultra Farm Itaim, mais FM. Ah, sexta-feira o sorteio, viu? Boa sorte pra você que tá ligadinho, participando. Se você não pode gravar o áudio, manda aí uma mensagem de texto pra gente, que a gente vai estar aqui atendendo você aí até as 5 horas. Mas você pode, quanto mais vezes você participa, mais chances você tem de ganhar. Claro, quanto mais vezes. Então vamos falar aqui com a Maria de Lourdes do Umuarama. Antes, porém, vamos falar com a Ana Paula, Kaique. Vamos falar aqui com a Ana Paula. Tudo bem, Ana Paula? Ela fala do Cibratel 1. Deixa eu ver aqui, vamos dar uma pausa aqui, Kaique, aqui, voltou, assim, agora sim, agora vai sair o áudio da nossa querida Ana Paula aí, do Ana Paula Soares do Cibratel, tudo bem, Ana Paula?
1: Boa tarde, Kaique, aí, quero participar da promoção, quero ganhar esses R$100 no Pix, mais as vitaminas de A a Z da aí, Ultra Farma.
0: Foi bem.
1: Tá bom? Beleza. Um abraço e boa tarde.
0: Boa sorte pra você aí, viu? Tá concorrendo. Deixa eu falar agora com a Maria de Lourdes do Umuarama. Tudo bem, Maria de Lourdes?
2: Oi, Kaique. Oi. Boa tarde. Aqui é a Maria de Lourdes do Umuarama.
0: Tudo
2: Escuta,
0: bem?
2: Escuta, eu tava atendendo uma pessoa que chegou lá no portão. É. Eu escutei você falar alguma coisa de R$100. Vai ser quando o dia desse sorteio?
0: Sexta-feira.
2: Ô, Kaique, você tava sumindo, meu amigo.
0: É, correria, ossos do ofício, trabalho em casa, correria, enfim. Mas estou por aqui já. Graças a Deus, tá tudo certo.
2: Eu não tava te ouvindo. Você falou que tava de férias, né?
0: É, tira umas
2: férias. Me põe aí no sorteio aí pra ver se...
0: Colocar o Tico e Teco no lugar. Tava muito estressado.
2: Tem o pé quente hoje. É. Não sei se é hoje ou é amanhã, que dia que é.
0: Qualquer
2: coisa
0: você
2: liga no meu celular. Ó, meu paraíso, Kaique. Eu moro nesse paraíso. Você não sabe quanto amor.
0: E
2: quantos problemas.
0: Você mandou o áudio, mas não mandou o vídeo pra me ver onde que é esse paraíso.
2: Eu já fui curada mexendo com a natureza.
0: Bom.
2: Um abração, um beijo pra todos os locutores do... Do Vini, o André, funcionária.
0: Da empresa grande.
2: Me manda um alô aí, filho. Faz tempo que eu não te escuto nem nada.
0: Pois é.
2: Rapaz, tava sumindo. Deu uma boa tarde, abençoada por Deus. Mas me fala daqui que é esse sorteio, que eu tava aqui ainda atendeu uma pessoa e eu cheguei e você tava falando.
0: Tá bom, vou repetir aí pra você que não ouviu. Então, é um Pix de R$100 de vitaminas D a Z das unidades Ultra Farm Itaim. Você coloca, eu quero esse Pix mais vitaminas D a Z das unidades Ultra Farm Itaim. Não precisa colocar a cidade de Itaim Peruíbe. Só coloca assim, ó. Eu quero esse Pix mais vitaminas de A a Z da unidade Ultra Farm Itaim. Das unidades. Coloca no plural, ó, das unidades Ultra Farma e mais FM. Tá bom? Vou diminuir aí o texto para você já ficar bem, bem mais fácil, né? Então coloca aí, ó. Eu quero esse Pix mais vitaminas de A a Z das unidades Ultra Farma e mais FM. Pronto. Já vai concorrer, beleza? Já vai concorrer 6 anos na sexta-feira, viu? Sexta-feira, tá bom? Você vai concorrer esse Pix aí. Boa sorte, tá bom? Maria de Lourdes do Umuarama. Tem mais participação aqui? Deixa eu...

0: Falar com ela aqui, é a Lucimara Basílio. Tudo bem, Lucimara? Como é que você tá? Tudo lindo, tudo bela, família, os netos, eu sempre falo dos netos, né? Que são alguns, eu não sei a quantidade, mas são alguns, né, Lucimara? Tudo bem?
1: Olá, meu amigo Kaique.
0: Tudo bem?
1: Passando somente para desejar a você, toda a família Mais FM, todos os ouvintes, um ótimo e abençoado finalzinho de tarde.
0: Ah, obrigado. Pra você
1: Deus
0: também.
1: Deus me abençoe a todos com uma noite tranquila.
0: Amém.
1: Paz.
0: Pra nós.
1: E se tiver um espaçozinho aí, toca aí Tânia Mara, Kaique.
0: Tânia Mara.
1: Se tiver um espaçozinho aí, toca aí Tânia Mara, Kaique.
0: Tânia Mara.
1: Obrigada. Oferece a meu esposo, Vanderlei. E a toda da minha família, meu netinho Anthony, meu netinho Pietro Henrique, minha netinha Maria Luísa, Manuela,
0: quatro,
1: Aurora, que tá no forninho.
0: Ah, tá no forninho.
1: Minha família.
0: Tá aí.
1: Filhos, filhas, genros, noras.
0: Aurora tá
1: valeu,
0: no forninho.
1: Vai Deus vir
0: com saúde, tá bom? Então é que...
1: Kaique, me
0: Oi.
1: Põe aí nessa promoção.
0: Ah, tá concorrendo.
1: Do Pix.
0: Tá.
1: E do kit de vitaminas de A a Z.
0: Tá ótimo, beleza.
1: Kit de vitaminas. Ia cair bem nessa hora, hein?
0: Tá bom.
1: Precisando, necessitadíssima.
0: Tá, obrigado.
1: Me põe aí pra concorrer, Kaique.
0: Tá bom.
1: Valeu.
0: Tá concorrendo, viu? Acho que a produção esqueceu de colocar aí no WhatsApp da Mais, que sempre aparece, aí o ouvinte já sabe do que se trata, né? Mas acho que esqueceram de colocar, mas tudo bem. É o Pix de R$100 mais vitamina de AZ Ultra Farma, tá bom? Ah, deixa eu falar aqui com a Sandra. Tem a Fernanda do Jardim América. Oi, Kaique, tudo bem? Eu já falei com a Fernanda do Jardim América, Kaique? Deixa eu ver. Não, né? Deixa eu ver se eu falei com ela.
2: Boa tarde, Kaique, tudo bem?
0: Oi.
2: Eu quero esse Pix mais as vitaminas AZ da Sidney Oliveira. Aqui é a Fernanda.
0: Ela mandou, sim. Aí ela mandou mais um texto aqui. Obrigado, viu, Fernanda? Ah, ô, Kaique, eu moro no Jardim Jamaica, tá? Mas trabalho no Gaivotas. Aí ela mandou um texto aqui, ó. A loja... É da minha mãe, Souza, isso? Então é hidráulica e elétrica. Bora anunciar aí, tá bom? Manda aí um alô pra gente. Eu mando uma proposta pra vocês aí trabalhar com a gente aí, fazer essa parceria, tá bom, Fernanda? Do Jardim Jamaica. Tá aí, olha só. Obrigado pelo carinho, a participação. A Sandra do Salão de Beleza. Tudo bem, Sandra?
3: Kaique, boa Oi. Tarde. Tudo bem, querido? Faz
0: tudo
3: tempo
0: lindo.
3: Que não vem no fazer programa.
0: É,
3: tá com saudade. Kaique.
0: Oi.
3: Manda a música do Amado Batista, Princesa, pra mim, por favor.
0: A
3: Muito obrigado. Um bom programa.
0: Tá bom, Sandra. Obrigado pelo carinho em você, viu? Ah, dito isso, vamos atender meu amigo Wagner Mena, que pediu sucesso. Cindy Lauper também mandou um textinho aí pra gente. Kaique, boa tarde, meu querido. Eu que agradeço o carinho dessa galera. Estou me reencontrando, né? A gente fica ausente. Aí as pessoas sentem saudade, eu também. Boa tarde, Kaique Pereira. Deus abençoe aí o nosso final de tarde. Toca aí uma música da Cindy Lauper. Me coloca aí no sorteio, tá? Rádio Mais, sempre mais. Aquele abraço pra você também, pra toda a sua família, viu? É, deixa eu ver quem mais tá participando aqui. Tá, grava um vídeo pra mim, você quer com a produção, tá, meu querido? Deixa eu ver, tem mais participação aqui também. Daqui a pouquinho eu vou atender a Grace. Tá na Mais, tá bom demais. Chegando por aqui o sucesso, Cindy Lauper aí com Reinaldo. Aê! Isso daqui é meu amigo, tá aí, Wagner Mena. E chega na sequência, Rick Martin e Luan Santana com Estranho, tá aí. Obrigado pelo carinho, essa galera toda que tá acompanhando aí na panificadora Nova Belas Artes aí. É, panificadora Nova Belas Artes. Meu amigo Gildemar, pra todos os clientes amigos aí.

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0: eu quero agradecer o carinho. Ah, a produção postou aí o print da, do Pix mais 100 reais e vitaminas de azeite. Bora tá no finalzinho do programa, mas dá o ouvinte que vai visualizar aí no WhatsApp, dá pra ver direitinho como é que você faz pra participar do Pix aí, valeu? São exatamente 4 horas e 32 minutos. Bom, dito isso, vamos antes de atender aqui as últimas participações e a galera aí já pode visualizar o print aí do sorteio, tá bom? Na sexta-feira, o Pix mais vitaminas de AZ. A Grace tá participando, tudo bem, Grace? Boa tarde pra você, tá no restaurante Família GK. Ah, comida boa, tá aí. Ei, Grace!
1: Boa tarde, Kaique. Aqui é a Grace do Belas Artes, do restaurante da Família GK. Tudo bem, meu amigo?
0: Tudo bem.
1: Quero mandar um beijo pro meu marido, um beijo pra minha filha, um beijo pra todos da rádio que estão ouvindo. Pessoal, hoje foi sucesso no restaurante da Família, um baião de dois maravilhoso. Gente, amanhã, quarta-feira, hein? Feijoada, não esquece, ligam e peçam, tá bom? 13 99613-5388. Falar com o Grace ou Armando. Tchau, Kaique. Um beijo. Com Deus, meu
0: amigo. Obrigado pelo carinho.
1: Kaique, hoje eu quero pedir uma música. Eu quero oferecer pro meu marido, Belo, Perfume. Eu quero pedir essa música pro Armando hoje.
0: Aê, Armando, hein? Agora eu quero ver ele fugir dessa daí. Daqui a pouco vai. Kaique, obrigado aí pelo carinho. Ah, obrigado você, viu, Grace, pelo carinho de sempre aí, toda a família GK. É o restaurante Família GK. A Luciana do Guapiranga, tudo bem? Kaique, boa tarde. Eu tô concorrendo aí, o sorteio tá sim, viu? Pode ter certeza que tá concorrendo aí. O Nelson da CESP também tá concorrendo. A Lucimara Basílio, a Maria de Lutz também tá concorrendo. Entrou o print agora, o pessoal tá visualizando, né? Já tá no finalzinho, mas tudo bem. É, o Eduardo Gomes também visualizou. Vamos falar com o Gabriel Moura aqui. Ô, Gabriel, tudo bem? Saudade, querido.
2: Boa tarde, Kaique, boa tarde. Opa, Kaique, você tá sumido, hein, Kaique?
0: Sumido.
2: Saudade de você, hein, meu amigo.
0: Eu também.
2: Eu quero participar desse Pix aí de 100 reais.
0: Beleza.
2: E das vitaminas Sidney Oliveira.
0: Aê!
2: Um abraço, Kaique, beleza. Obrigado.
0: Mandou bem, mandou bem, mandou bem. Essa galera manda bem, né? É a galera da Mais FM, gente, manda bem mesmo. Eduardo Gomes, tudo bem? Tá concorrendo aí, viu? Olha, finalzinho do programa, o pessoal tá visualizando o print aí, é desse jeito aí que você manda o áudio e tá concorrendo, viu? Cola aí o seu áudio, a sua mensagem de texto no print e participa, tá bom? Tereza também do Marama, boa tarde, Kaique, tá concorrendo aí. Ah, deixa eu ver quem mais aqui, Kaique, você vai. A Natália também, Natália Costa, tá participando. Que bom, hein? Você viu, finalzinho do programa, o pessoal começou a visualizar e tá participando agora. Eu achei que tava no início, mas obrigado aí pelo carinho. Ver essa galera que tá participando. Deixa eu ver quem mais aqui. Ah, deixa eu mandar um alô pra ele aqui. Obrigado aí pelo carinho. Deixa eu mandar um alô pra ele. Sumiu, rapaz. Meu amigo João Canela, é o pedreiro aí, querido da família. Um abraço pra você. Olha, minha esposa tá te parabenizando aí, tá bom? Obrigado pelo carinho, manda um abraço pra família toda lá em São Paulo, tá curtindo aí a programação, mandando um abraço aí pra Lia, o Carlão, parceria, o Renato São Paulino tem Peruíbe, nosso parceiro amigo aí de longas datas, e ele tá em Peruíbe, né? Renato São Paulino, já eu fiquei sabendo que você já arrumou o seu aparelho. Agora você pode mandar o áudio aí de Peruíbe pro Renato, pro João Canela, pro Kaique, pro pessoal da 45. Valeu? Tamo junto, viu, meu querido? Sucesso, Tânia Mara, indicação da Lucimara Basílio, pro esposo Vanderlei Vieira, os netos, a família toda, obrigado. Belo Perfume, indicação da Grace aí pro Armando, com amor e carinho. Ah, fala sério, só sucesso aí. Vamos curtir junto? Vamos, tá na mais. 4h35, boa tarde.

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2: De volta aqui, as últimas participações aqui, tem mais participações chegando mais ainda, galera participou, eu quero esse Pix, R$100 mais vitaminas de AZ das unidades Ultra Farma Itaim Peruíbe e mais FM, R$100 aí, olha, na sexta-feira eu sorteio, além do Pix de R$100 mais vitaminas de AZ das unidades Ultra Farma e mais FM, tem também uma feijoada deliciosa e suculenta do restaurante Família GK. Ah, tem mais aí, viu? Vem mais prêmios por aí. A galera tá participando. Deixa eu mandar um alô, pessoal. Tá... O Carreirinha mandou uma foto aqui pra mim. Obrigado pelo carinho, mandou. Amanhã você pode mandar um áudio, viu, meu querido? Que a gente manda aí, ele mandou aqui, olha, o Poder Legislativo de Itanhaém, Pais e Filhos é o projeto dele aí. Também tem o Fatioli na Band fazendo um vídeo pra ele aqui. Ah, legal, hein? Muito bom, cara. Bacana mesmo. Ah, deixa eu ver aqui, vou ver se amanhã eu solto esse áudio aqui do Fatioli que tá falando aí, prestigiando o seu trabalho, viu, Carreirinha? E tem também a participação do Japa, meu querido aí, do Ponte do Pedro aí, mandando aquele alô especial pra galera. Tudo bem, Japa? Fala com a gente aí, meu querido.
3: Tô caindo, peguei na funilareira aí, peguei na funilareira aí.
2: Chegou no finalzinho, beleza.
3: Tô aqui com a rapaziada no Ponte do Pedro aqui, fazendo um faxinão.
2: Opa!
3: Põe aí uma das antigas aí, deixar um abraço aí da minha parte, da do Kaique.
2: Beleza.
3: Do Felipe, da rapaziada toda,
2: tá todo
3: aqui,
2: mundo
3: falou?
2: Aí, valeu.
3: Tamo junto, sucesso, meu irmão.
2: Eita, o Kaique, meu xará, o Felipe. Brigadão, viu, Felipe? Sempre aí pela atenção também pra sua esposa Jenny. A Jenny Modas, que em breve aí vai reinaugurar a loja, tá fazendo um visual bonito lá. A gente vai fazer aqui um auê, né, Felipe? E a Jenny aí, vamos fazer um barulho aí, viu? Levar essa galera pra lá. E a Sofia, o último sucesso aí a gente vai mandar também pra Sofia. Beijo, viu, Sofia? Aline Moraes também do Belas Artes está participando. Deixa eu ver, tem áudio aqui, olha, chegou.
4: Boa tarde, Vini. Boa tarde a todos os ouvintes da rádio.
2: É o Kaique.
4: Gratidão é a palavra-chave hoje, né? Não, gente, terçamos.
2: Ah, tá, ela mandou.
4: Me coloca pra participar desse sorteio aí. Muito obrigado, valeu.
2: Valeu, Aline. Aline, é o Kaique, essa participação sua aí foi no outro programa, ela mandou o áudio agora. Tá concorrendo aí o Pix, R$100 mais vitaminas de AZ, viu? Ela mandou beijos aí pra todos os ouvintes, concorrendo aos 45 do segundo tempo. Beleza, viu, Aline? Tá concorrendo. Bom, dito isso, vai o sucesso aí. Mas antes, tem aqui um recadinho pra galera. Olha, você que ama a cidade de Itanhaém, cada vez mais aparecendo mais novidades aí, né? E eu tenho aqui em mãos, já me passou aqui, já a certeza, já me deu aí a palavra que vai inaugurar. Eu amo Itanhaém, você sabe do que eu tô falando? Do Ponto das Esfirras, restaurante pizzaria na Boca da Barra, aquele restaurante bonito, lindo lá na Boca da Barra, vai inaugurar no próximo domingo, a partir das 17 horas aí, o diretor geral, um dos diretores gerais aí, o Daniel, tô mantendo contato aí, a gente vai fazer um barulho aí, né, Daniel? E vai inaugurar no próximo domingo, às 17 horas, Ponto da Esfirra e restaurante pizzaria, mais uma aí, hein? Olha, recentemente foi inaugurado aí o BK e agora é o Burger King, né? Com a Mais FM também fazendo participação da inauguração e agora o Ponto da Esfirra, restaurante e pizzaria na Boca da Barra. Valeu, Daniel. Tamo junto, meu querido. A gente vai fazer um barulho aí, viu? Mais FM sempre aí, trazendo o melhor pra você. Quem é o Rogério Soares também aí de Jundiaí. Tem o Marujo, eu não vou esquecer de você, cara. Tinha até selecionado aqui. Olha, aqui também é o Ivan de Diadema ABC também. Ouve Mais FM lá no ABC. Obrigado, bora. Boa tarde, Kaique. Tá concorrendo aí o sorteio, viu, Marujo? O Ivan também. Obrigado pelo carinho. O Ivan de Osasco também participando aí com a esposa Márcia lá no Brechó. O Lava Rápido e Borracharia. E tem o Barzazinho lá, o Brechó da Márcia, que você toma um cafezinho lá. Tem novidades, bastante coisa bacana lá com precinho acessível lá pra você, viu? Tudo, qualquer peça lá você.

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Bom, dito isso aí, meu amigo Japa vai conferir aí o sucesso do... A Amizade é Tudo, a galera vai conferir aí, obrigado pelo carinho aí, também é com o Fundo de Quintal, tem também aí o Eduardo Costa, ainda tô aí, Sandra do Belas Artes, vai pra você, não deu pra tocar o que você pediu aí do Amado, mas vou tocar aí o sucesso aí com Eduardo Costa, ainda tô aí, tá bom? E na sequência tem Fundo de Quintal, Amizade é Tudo, meu amigo Japa e a galera toda, e a Sofia, saudade, viu, Sofia? Pra toda a família, os amigos aí, familiares aí, Gabriela Rocha diz, tô na mais? Ah, você tá na mais, tá bom demais. Gente, um beijo no coração de vocês, na sequência tem aí as 12 mais selecionadas pra você com carinho. Beijo, amanhã a gente se fala, hein?

0: Boa noite a todos.
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1: Cinco e trinta e um.
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Meus irmãos, minhas irmãs, vamos agradecer ao nosso Deus, vamos agradecer ao nosso Pai e vamos confiar em seu amor, apresentando a ele as nossas conquistas, as nossas preocupações e as nossas alegrias pelas mãos maternas da Virgem Maria. O anjo do Senhor anunciou a Maria e ela concebeu do Espírito Santo. Ave Maria, cheia de graça, o Senhor é convosco. Bendita sois vós entre as mulheres, bendito é o fruto do vosso ventre, Jesus. Santa Maria, Mãe de Deus, rogai por nós, pecadores, agora e na hora da nossa morte. Amém. Eis aqui a serva do Senhor, faça-se em mim segundo a vossa palavra. Ave Maria, cheia de graça, o Senhor é convosco, bendita sois vós entre as mulheres, bendito é o fruto do vosso ventre, Jesus. Santa Maria, Mãe de Deus, rogai por nós, pecadores, agora e na hora da nossa morte. Amém. E o Verbo Divino se fez carne e habitou entre nós. Ave Maria, cheia de graça, o Senhor é convosco. Bendita sois vós entre as mulheres, bendito é o fruto do vosso ventre, Jesus. Santa Maria, Mãe de Deus, rogai por nós, pecadores, agora e na hora da nossa morte. Amém. Rogai por nós, Santa Mãe de Deus, para que sejamos dignos das promessas de Cristo. Oremos. Infundi, Senhor, em nossos corações a vossa graça, para que, conhecendo pela anunciação do anjo a encarnação de Jesus, vosso Filho, cheguemos por sua paixão e cruz à glória da ressurreição. Pelo mesmo Cristo, Senhor nosso. Amém. Glória ao Pai, ao Filho e ao Espírito Santo, como era no princípio, agora e sempre. Amém. E pela intercessão de Nossa Senhora da Conceição, nossa Mãe, nossa Rainha, nossa Padroeira, a bênção de Deus Todo-Poderoso, Pai, Filho e Espírito Santo, desça sobre todos vós, vossos familiares e convosco permaneça sempre.

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2: 6:16.
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4: Existe uma teoria que se chama 90-10, onde uma pessoa tem 90% daquilo que você procura em alguém. Só que você foca naqueles 10% que falta. Aí você sai pra rua, se aventura e realmente você encontra aqueles 10%, mas não se deu conta que perdeu os 90%.

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1: 6:30.
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2: 6:38.

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3: 7 e 6.

0: Sensacional.
1: Aninha, muito obrigado.
2: Sete e 32.
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0: favor disso.
1: Você tá doido?
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1: Presta atenção nessa história.
2: Amor, tô indo no banheiro. Olha meu celular aqui.
1: Foi o que ela falou pra mim quando ela levantou da mesa.
2: Amiga, vamos lá comigo. Deixar os dois bebendo aí.
1: Eita, eu tenho que o soro.

0: muito. Pegamos vocês de jeito, né?
1: Pegou a gente no
2: pegou a gente no flagrante fora.
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4: 8:20.

0: 8:31.
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0: Está no ar a Voz do Brasil. As notícias do governo federal que movimentaram o país no dia de hoje.
1: Olá, boa noite.
2: Boa noite para você que nos acompanha em todo o país.
1: Terça-feira, 6 de outubro de 2026.
2: Vamos aos destaques do dia.
1: Sites e aplicativos de apostas online estão oficialmente proibidos no Brasil a partir de hoje.
2: Empresas de bets têm até amanhã para enviar relatório com saldos finais de apostadores.
1: E mais de 26 milhões de usuários não fizeram resgate voluntário dos valores disponíveis. Nazi Brum.
3: Segundo a Secretaria de Prêmios e Apostas do Ministério da Fazenda, ainda restam 1 bilhão 325 milhões de reais na carteira das bets.
2: Alerta climático.
1: Novo boletim sobre o El Niño aponta risco de eventos extremos e altas temperaturas em boa parte do Brasil entre outubro e o início de 2027.
2: Plataforma digital reúne alertas meteorológicos e orientações para produtores rurais durante o fenômeno. Cleide Lopes.
4: Essas ações têm como foco fortalecer a gestão integrada e prevenir cenários e reduzir riscos.
1: Educação profissional e tecnológica.
2: Modelo de ensino completa 117 anos com oferta de qualificação técnica e ingresso no mercado de trabalho. Gabriela Noronha.
5: Hoje são mais de 3 milhões de matrículas na educação profissional